0: Bandas e Companhia por aqui, G10 tocando na nossa super sequência. Chegando no intervalo, a gente volta já.
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4: Bandas e Companhia que vai seguindo. G10 por aqui, roxo no pescoço. Quem sabe você me entende? Calmon tem ainda brilhação. Vai e vem é a melhor sequência do bailão no Bandas e Companhia.
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Fantasy Company. 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
0: Hora do tia por aqui, vem Garotos de Ouro com Fábio Quaraí, um coração tapera. Tem Chiquito e Bordoneio, dois tombos, hora do tia.

0: Dois Tombos, Chiquito e Bordoneio, aqui no nosso Hora do Tido Bandas e Companhia.
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0: Depois do intervalo, vem chegando por aqui, recordações, flashback de bandas.
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0: Recordações de bandas chegando. Flávio Dalcin, Banda Ouro, vem trazendo Vai Dar Pau. Tem o Pedreiro com Rainha Musical e ainda Passarela. A culpa é sua. Recordações de banda.
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0: comendo, não.
1: Ficou bonito, né, cara?
0: Ah, show, sucesso.
1: Valeu, Pia.
0: Valeu, Manoel.
1: Valeu, San Marino. Obrigado.
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0: A culpa é sua, Passarela, tocando aqui na nossa super sequência de recordações de banda.
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0: Vai que vai, o som do bailão, bandas é bom de ouvir. Rogério Magrão e banda, até você voltar. Tem grupo Momentos, relógio parado também tocando por aqui. Manda sua mensagem, pede a sua.
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0: Bem, tem mais, e depois do intervalo a gente já volta por aqui com as saideiras de hoje para finalizar a nossa super sequência do Bandas de hoje, depois do intervalo.
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0: Vai seguindo Bandas e Companhia nas saideiras de hoje, para ir fechando por aqui. San Francisco, cuidado, não presta eu, não presta tu, Grupo Momentos, e ainda Cara de Pau e Te Chamo de Anjo. Sequência saideiras de hoje para fechar. Tô indo, grande abraço. A gente se encontra amanhã com mais Bandas e Companhia. Até amanhã.

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9: Muito bem, estamos chegando. Mais uma edição do Hora Livre. A partir de agora, uma hora direto, sem intervalos comerciais. E a gente vai conferindo os destaques. Hora Livre Flashback, trazendo só destaques, os clássicos. As classudas, como a gente chama, né? A partir de agora, a gente traz um gás cheio de energia positiva, com muita nostalgia pra você, com a nossa naftalina de cada dia. Músicas dos anos 60 até 2019, pra gente conferir por aqui com as naftalinas que a gente adora curtir no Hora Livre. Tá preparado? Tá preparada? E a gente começa com o ano de 1982, esse grande clássico de Duran Duran, Save Prayer.
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1: Hora Livre, flashback. A gente vai curtindo aí mais um bloco. Que sequência legal. E bora lá viajar mais um cadinho. No fundo do baú, a gente traz mais uma playlist super especial pro programa de hoje, hein? Trazendo agora o som de 1991, Genesis, com No Son of Mine.
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1: Hora Livre Flashback. Curtimos aí mais uma sequência, mais um bloco que foi lindo demais, hein? Viajou nas emoções com a gente? Que bom, hein? Nosso programa de hoje acabou. Nosso próximo vai vindo aí. A gente já vai preparando por aqui a sequência, hein? Um beijo no seu coração. Obrigado. Por hoje acabou. A gente volta. Aquele abraço e saúde, paz. O resto a gente corre atrás. Tchau, tchau.
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E a nossa Hora Livre vai ficando por aqui. Mas não precisa desligar, porque o som continua firme na programação. Valeu pela companhia e até a próxima hora. 100% música pra você. Fica na

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6: Senhor, que cada ouvinte seja muito edificado nesse dia, tenha proteção, tenha livramento. Na família, no casamento, nos negócios, nas viagens, nas decisões que precisam ser tomadas hoje, talvez numa consulta médica, enfim, abençoa. Faz da minha oração um grande mover de tua parte. Aqui está alguém no estúdio que levanta a mão, clama, pede, suplica, manifesta do teu poder. Onde houver necessidade até de um milagre, Senhor, quantas pessoas, né? É certo que todos nós carecemos de milagres, mas existem algumas situações muito específicas e quem me ouve sabe o que eu estou dizendo. Senhor, que portas sejam abertas, dores sejam, em nome de Jesus, diluídas, enfermidades removidas, que a bênção do Todo-Poderoso esteja impetrada sobre esse coração atribulado, angustiado, amedrontado, tomado por uma fobia, uma complexidade, uma bipolaridade e coisas do gênero. Que nesse dia a paz do Senhor, que excede todo conhecimento e sabedoria, possa realmente envolver esta vida em todas as dimensões. É assim que, no nome de Jesus, eu estabeleço humildemente esse pedido, crendo na tua resposta, e por isso já fica a minha gratidão. Amém.

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1: Olá, sejam todos muito bem-vindos. Está no ar a partir de agora o Madrugada com Deus. Vamos adorar ao nosso Senhor na madrugada. Muito obrigado desde já pela sua companhia e vai ficar comigo a partir de agora. Vamos juntos, começando com a Bruna Oli, Gratidão.

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0: E você ouviu Gisele Nascimento e Bruna Carla, Mapa do Tesouro. E continue ligado, já já tem muito mais no Madrugada com Deus.
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4: De volta no Madrugada com Deus tem a Juliane Souza. Tão bom pra mim.

0: Você ouviu Mariana Góes, adore. E você nos segue aí nas redes sociais, é Ivan Vaz. Todas as minhas redes sociais, tá lá, Ivan Vaz. E nossos recados vão chegando e eu volto já.
1: Salmo 121. Canção de peregrinos. Olho para os montes e pergunto: de onde virá o meu socorro? O meu socorro vem do Senhor Deus, que fez o céu e a terra. Ele, o seu protetor, está sempre alerta e não deixará que você caia. O protetor do povo de Israel nunca dorme, nem cochila. O Senhor guardará você. Ele está sempre ao seu lado para protegê-lo. O sol não lhe fará mal de dia, nem a lua de noite. O Senhor guardará você de todo perigo. Ele protegerá a sua vida. Ele o guardará quando você for e quando você voltar, agora e sempre.
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4: E o Madrugada com Deus já está de volta, trazendo a Pâmela Um Passo ao Céu.

0: E você ouviu Trazendo a Arca com Isaías Saad, todo poderoso. E continue aí, já já tem muito mais pra você.
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4: De volta por aqui tem Anderson Rangel, Eu Quero Ficar.

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0: O André e Felipe, mostra-me tua glória e continue aí, já já tem muito mais aqui no Madrugada com Deus.
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5: De volta no Madrugada com Deus, sim, André William, vou seguir com fé.

0: E você ouviu Elaine Martins, O Projeto é Grande. E nos segue aí nas redes sociais, todas as minhas redes, tá lá, Ivan Weiss, tá bom? Entra aí, nos segue no Facebook, no Instagram, você me encontra. Nossos recados vêm chegando e eu volto já.
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5: De volta no seu rádio tem a Érica Priscila, meu Elohim.

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0: E você ouviu a Gabriela Rocha com Miel San Marcos. Não há lugar mais alto. Continue ligado. Madrugada com Deus volta já.
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0: E o Madrugada com Deus já está de volta. Tem a Kemily Santos, Sempre Foi Deus.

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1: Levanta sua mão para dar um glória para Jesus.
2: Ele está na casa.

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Madrugada com Deus, trazendo para você ouvir comigo Paulo César Baruque, Leandro Rodrigues e Preto no Branco. Agradeço.

E você ouviu Preto no Branco com Silas Simões, Deus Sabe. E assim finalizamos o Madrugada com Deus. Muito obrigado pela sua companhia e audiência. E até o nosso próximo encontro.

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8: Hoje é quinta-feira, nós estamos chegando por aqui com mais um programa Baú Sertanejo. E aí, como é que você tá? Tudo jóia? Tudo beleza? Tudo de bom pra você? Olha, começando hoje o nosso baú com Maurício Mota e Mikael na música Lelê. Depois tem Mato Grosso e Matias, Memórias.

0: João Pedro e Juliano. Fechou nosso bloco hoje com Coisa Boa Mulher. Também tivemos em Zezé de Camargo e Luciano, lá de 92. Por Deus, Memórias, Mato Grosso e Matias. O Filipe também, Maurício Mota e Micael na música Lelê. Daqui a pouquinho, muito mais canções pra você. Se liga!
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6: Esse é o nosso Baú Sertanejo, quinta-feira, abençoada por Deus. Seguindo por aqui com Chitãozinho e Chororó. É Amor, é Paixão, essa aqui é de 2006. Depois tem Jean Paulo e Michel na música Com a Viola e Deus.

0: Valeu!
1: Prazer!
0: Jean Paulo, Michel, cara, deixa eu falar um negocinho pra vocês aqui. Olha, em nome de Wagner Rodrigo, tá? Lei do Luan, queremos agradecer pela oportunidade que vocês estão dando pra gente de estar aqui, cara, dividindo o mesmo palco, o mesmo sonho com vocês. Tá certo? Porque, que nem vocês me disseram, nós aqui, ó, somos filhos da mesma terra. Parabéns pelo trabalho, sucesso mais ainda, que Deus abençoe vocês. Obrigado mesmo, gente! Tchau!
1: Obrigado, rapaziada!
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0: fechamos mais um bloco. Gino e Geno, apaixonado por você. Ainda Janaína, de 2008, 24 horas de amor e de igual para igual. Também nos conferimos juntos Jean Paulo e Michel, a música com a viola e Deus. E ainda Chitãozinho e Chororó, é amor, é paixão. Daqui a pouquinho, mais um bloco para você. Se liga.
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5: Já de volta com o nosso Baú Sertanejo. Quinta-feira abençoada, bom demais ter você aqui do outro lado ouvindo a gente. Agora tem Moda Boa, tem João Paulo e Daniel Rosto Molhado. Depois tem Sérgio Reis e Moacir Franco. Questão de Tempo.

0: Rio Negro e Solimões passou por aqui. Só você não vê. Ainda Gilberto e Gilmar, Onde Eu Caio na Gandaia. Sérgio Reis e Moacir Franco, Questão de Tempo. João Paulo e Daniel e a música Rosto Molhado foi mais uma também destaque em nossa programação. Daqui a pouquinho, mais moda.
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5: Chegando para você agora, Lourenço Lorival, abrindo mais um bloco, Um Ano de Saudade. Depois tem Eduardo Costa, a música Nenhuma Esperança.

0: Matão e Monteiro fechou mais um bloco. Vem me dar você. Ainda Teodoro Sampaio, Oi Paixão. Começamos tudo aí com Eduardo Costa, a música Nenhuma Esperança. E ainda Lourenço Lorival, Um Ano de Saudade. Daqui a pouquinho tem Renê e Ronaldo.
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5: Tá chegando René Ronaldo lá de 89, O Portão, depois tem Raí, Coração Ferido.

0: Eduardo Costa fechou mais um bloco do nosso baú. É Amor Demais. E ainda Israel e Rodolfo, Não Me Aceito Sem Você. Ele e Ronaldo, de 1989, O Portão. Daqui a pouquinho tem as últimas.
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0: Tá chegando as saideiras de hoje, tá pintando Renan e Raí aqui no baú. Tem a música Além do Sol, Além do Mar, depois Valderi e Misael, Onde a Saudade Mora.

0: Jânio e Júnior, Cama de Capim, Eduardo Costa, Acústico, Fera Machucada, ainda Valderi e Misael, Onde a Saudade Mora. Conferimos também Renan e Raí, Além do Sol, Além do Mar. Por aqui encerramos mais um Baú Sertanejo. Amanhã, sexta-feira, estaremos de volta. Um abraço do amigo Elbert Andrade, até amanhã.
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7: Buenas, indiada macanuda, quinta-feira. Estamos aqui começando o nosso programa de todos os dias. É o Estância Nativa, para trazer a boa marca do Rio Grande do Sul, índio velho, para ti que sempre está todos os dias marcando presença. Juntito conosco por aqui, grato pelo teu costado. Alô, prenda, buenas. Aqui, Grupo Raça Pampiana, abrindo o programa desta quinta-feira, tchê.
8: A situação

0: Alan Moreira, fechando mais uma sequência no Estância Nativa.
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6: Vamos, Rio Grande Velho, seguindo no Tranco Bagual aqui, é o nosso programa Estância Nativa, batendo forte na tua radiola com as boas marcas do Rio Grande do Sul. Aqui, Tempos Idos também, esse marcou tempo Chiquito, ao lado, certamente, do Gildinho, nos tempos dos monarcas, lá no começo de toda essa trajetória, é ou não é? Depois, com tempo, cada qual com seu projeto de vida, né? Evidentemente segue caminhos diferentes, vivente, mas a boa música do Pampa continua presente no cerne dessa indiada. Chiquito e Bordoneio é o que vem por aqui agora no Estância Nativa.

0: Roger Moraes tá aí, ó, tocando pra ti no Estância Nativa.
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4: Rio Grande Velho seguindo, é o nosso programa Estância Nativa, trazendo para ti as boas marcas do Rio Grande do Sul, como sempre nesse costado, índio velho. Bem-vindo por aqui ao Centro de Tradição, Buenas Fé. É hora do Paulo Fogaça, é ele quem vai soltar o verbo agora.

0: Adelante, fechando assim, turbinados da maneira, tocando no Estância.
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0: Galindio, velho. É quinta-feira em dia da Macanuda. Buenas, vamos seguindo, mas ainda tem mais umas colhudinhas por aqui, sim, pra trazer pra ti, vivente, pra toda indiada, né? Dando sequência na nossa programação de hoje. É bom por demais. Quem vamos tocar agora? Mas já tá chegando aqui, ó, já vem a trotito. É a marca pandangueira. Das boas, índio, velho.

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Olá, um ótimo dia para você que vai ficar na minha companhia, Ivan Vaz, a partir de agora, aqui no seu rádio, nesta quinta-feira. O nosso programa só está começando, muita música sertaneja para você ouvir comigo. E é você que sai do seu carro, está nos levando de carona, o meu muito obrigado. Para você que sai preparando café, está se preparando para mais um dia de vida, para mais um trabalho, um ótimo trabalho para você. E a gente começa com o Tião Carreiro e Pardinho, Boi Soberano. Em seguida tem o Zilo e Zalo, O Milagre do Ladrão. Tem Lourenço e Lourival, Menino Caçador. E fechando com Otávio Augusto e Gabriel, Mala Amarela. 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
5: O Alvorada Sertaneja já está de volta no seu rádio. Tem Ataíde e Alexandre. Rosas e Versos.

Você ouviu Chitãozinho e Chororó, Brincar de Ser Feliz, aqui na programação do seu rádio. Obrigado pela companhia e audiência. Tá no seu trabalho, tá ligado com a gente. Obrigado pela companhia. Tá aí no seu carro, nos levando de carona. Muito obrigado, tá bom? Agora recados vem chegando, eu volto já.

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1: E o Alvorada Sertaneja já está de volta. Tem Liu e Léo, Sonho de Caboclo.

0: Ouviu, irmã Souza, distante do meu bem, aqui na programação do seu rádio. Obrigado a todos pela companhia e audiência de sempre, aqui de todas as manhãs do Alvorada Sertaneja. E pessoal, hoje é quinta-feira, uma ótima quinta-feira para você. Recados vem chegando e eu volto já.
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4: Essa é uma história que já deixou muita gente comovida. Fala sobre um homem que achava que na sua vida muitas coisas para ele não fazia sentido. É a história de um fazendeiro, um homem sem coração, mas que um dia pagou caro pelo seu desprezo e a sua ingratidão. Dos 4 filhos que teve, 3 ele trazia na palma da mão, com carinho e muita bula, e o outro era a caçula, que seria sua sina. Só porque ela era menina, ele não escondia sua decepção. E para todos ainda dizia que filho tinha que ser homem, que era para ajudar o pai na lida, e que um dia seria dono do seu próprio chão. E que filho e mulher era um atraso de vida, além de não servir para a lida, não saberia dar ordens e jamais poderia um dia ser um patrão. Em todo canto que ia, os 3 filhos ele levava, só que a menina ele desprezava, e ela entristecida chorava escondida, em seu canto ficava, sabendo que o maior erro da sua vida era ter nascido mulher. Essa era a única culpa que ela carregava. Mas um dia, já cansada do desprezo que ela sofria, chamando seu pai de um lado, a verdade ela dizia: meu pai, o senhor me viu nascer, mas nunca me considerou. Eu já ouvi muito o senhor dizer que o seu maior orgulho é a sua fazenda de gado, e ver os seus filhos do seu lado, no lombo de um cavalo ou em cima de um trator. Mas é só dos meus irmãos que o senhor tem falado, porque comigo o senhor nunca se importou. E nesse momento, dos olhos da menina, uma lágrima rolou. Mas ela continuou seu pensamento e, mesmo chorando, ainda falou: eu podia muito bem ter nascido menino, talvez tenha sido esse o erro do meu destino, que eu acho que ele não me ajudou. Mas agora eu vejo que ter nascido a sua filha foi mesmo um engano. Eu já tenho 12 anos e nunca ganhei um beijo e um abraço do senhor. E é com a alma ferida e com o coração queimando em brasa que eu vou embora desta casa. Eu vou sair de vez da sua vida. Ele ouviu as palavras daquela pobre menina, mas não se comoveu com as suas lágrimas e ainda falou: eu nunca ouvi tanta bobeira, tanta coisa para eu fazer, e eu aqui perdendo tempo com as suas besteiras. E se você quer saber, filho mesmo eu só tenho 3, e já que você quer ir embora, pode ir embora de uma vez. E ela se foi, pegou a estrada e foi embora, só levando uma sacola com as roupas que ela usava. Nunca mais mandou notícia e nunca mais voltou. Alguns anos se passaram e o fazendeiro começou a ver de perto a sua sina. Dos filhos que sempre adorava, não foi bem o que ele esperava, e começou a sua ruína. E mais um tempo depois, o fazendeiro foi perdendo seu dinheiro, enquanto a doença matava os seus bois. Os filhos que ele tanto adorava, só pensava na farra e na liberdade que tinha, pra fazenda não ligava. Passava o ano inteiro festando, e assim foram gastando todo o dinheiro que tinha. O fazendeiro foi ficando desesperado, seu sangue fervia nas veias, gastando com advogado para tirar seus filhos drogados da cadeia. Depois de velho e cansado, ele se viu um homem derrotado. Abandonado pelos seus próprios filhos, ele se viu só, num buraco negro e profundo, desprezado. desprezado por todo mundo, completamente só, endividado. E a sua fazenda, que já foi um dia o seu reino encantado, ele teve que vender para um comprador de um outro estado, que cobriu a oferta que foi dada e aceitou as condições que ele pedia. E ele só venderia a propriedade se ele pudesse continuar ali na fazenda, mesmo que fosse trabalhando de empregado, para poder viver ali o resto de seus dias. E com o orgulho ferido, reconhecendo o seu fracasso, vendo que tudo aquilo que foi construído agora já não passava de um sonho perdido, que foi destruído pelos seus filhos e que fez dele um simples empregado, velho e cansado. Um certo dia ele estava sentado debaixo de uma árvore, admirando tudo aquilo que já foi seu. Foi quando ele recebeu o recado que ele ia ser dispensado, e no escritório da fazenda compareceu. Quando ele foi chegando, já foram lhe falando: já está pronta a papelada e só falta a assinatura do senhor. E ele, nervoso, já foi respondendo: fique sabendo, sua secretária, que tudo isso aqui um dia foi meu. E que no dia em que eu vendi essa fazenda, o comprador estava sabendo que eu ficaria aqui trabalhando de empregado, e o corretor me avisou que ele tinha concordado. Disse que ele morava em outro estado, sendo que na verdade eu ainda nem o conheço, porque nem sequer aqui ele nunca apareceu. E pode dar um recado para esse seu patrão, sua secretária: diga a ele que nesse chão ainda vou ser enterrado, e eu não vou assinar nenhum papel de demissão. E ela então respondeu: o senhor está muito enganado na sua decisão. O senhor entrou aqui me chamando de secretária, não sabe nem o que está dizendo. Eu é que sou a proprietária dessa fazenda e você é meu empregado. Nisso, ele abaixou a cabeça e ficou calado, mas depois respondeu: eu nunca na minha vida me senti tão humilhado. Pode me dar a papelada que eu assino minha demissão. Eu prefiro pegar a estrada do que ter que chamar uma mulher de meu patrão. Aí ela tirou da gaveta os papéis e uma caneta e colocou na sua mão. Depois que ele assinou, ela então se levantou e disse assim para ele: o senhor parece que está chorando. Se o senhor quiser agora, pode ir andando, que eu tenho mais o que fazer. Ele foi saindo cabisbaixo lá para fora, sabendo que ia embora, mas sem ter o rumo certo. Sua vida virou um deserto e ele se sentia agora realmente um velho desamparado. E nisso foi chegando um garotinho do seu lado e foi dizendo: por que é que o senhor está aí parado chorando, enquanto a minha mãe também chora lá de dentro te olhando? Eu nunca vi ela maltratar o empregado, mas o senhor pode ficar sossegado e não precisa chorar mais não, que ela já está vindo aí e na certa vai lhe pedir perdão. E ele, quando viu ela se aproximando, já foi dizendo: eu não preciso do seu consolo e muito menos do seu perdão. A senhora é rica e fazendeira e eu sou velho que já não tenho mais nada na vida. Mas eu vou sair daqui de cabeça erguida, e ao cruzar aquela porteira que por mim foi construída, eu quero ouvir o som da sua batida, que sempre foi o sinal da minha chegada, mas que hoje me aponta a estrada, que por ironia será o meu ponto de partida. Eu já estou indo embora, já até peguei minha sacola, e a senhora já pode ir cuidar dos seus empregados, que eu não preciso de despedida, porque desse chão que já foi a minha vida, eu não posso sair daqui assim tão humilhado. Aí ela então falou: dessa vez o senhor não se enganou na sua decisão, porque com desprezo e humilhação ninguém alcança a felicidade. Mas eu vejo que o senhor já aprendeu bem a lição, e só uma coisa o senhor ainda não percebeu: que durante 30 anos eu sempre acompanhei os seus passos, eu vi a sua glória e o seu fracasso. E se o senhor ainda não está me reconhecendo, eu vou te contar toda a verdade. Um dia eu também fui tão humilhada e desprezada pelos meus pais e meus irmãos, que aos 12 anos de idade eu tive que pegar a estrada, só levando amargura e solidão. 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Mas eu já estou vendo nos olhos...

assinar não era sua demissão, era a escritura da fazenda que eu estou lhe devolvendo em suas mãos. Esse é o presente que eu queria te dar. E comigo, senhor, não precisa se preocupar, que eu estarei aqui bem perto, em outra fazenda que eu acabei de comprar. E já que o senhor não vai mais embora, me dê então sua sacola, que o seu neto também quer lhe abraçar. E ele, que andava se sentindo tão sozinho, quando aquele menino abraçou, beijando seu rosto e chamando de avô, se ele tinha algum resto de mágoa no pensamento, naquele momento se acabou.

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3: O Alvorada Sertaneja já está de volta. Tem Christian Ralph, Vira Virou.

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0: E você ouviu Jean e Marcos, Tô Morrendo de Saudades, aqui na programação do Alvorada Sertaneja. Para você que está completando mais um ano de vida hoje, meus parabéns, que Deus te abençoe, que dê muitos e muitos anos de vida para você, tá bom? Felicidades! Recados vem chegando, eu volto já já.
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0: Já estou de volta por aqui, tem Duduca e Dalvan, Rastros na Areia.

Você ouviu o Daniel, Prato do Dia, participação do Teodoro Sampaio. E nos segue aí nas redes sociais, você me encontra aí, Ivan Vaz, tá bom? No Facebook, Ivan Vaz, no Instagram, @ Ivan Vaz, topo pra você aí participar, pedir a sua música, mandar o seu oferecimento, tá bom? Recados vem chegando, eu volto já.

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5: E volta por aqui tem Guilherme Santiago do outro lado da cidade.

0: E você ouviu Jean Giovanni Dói aqui na programação do Alvorada Sertaneja. Continue aí, eu volto já já.
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0: Já estou de volta por aqui. Tem Bruna Viola, Flor Mato Grossense.

0: Muito obrigado. Muito bom.
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0: você ouviu Otávio Augusto e Gabriel, A Saudade é uma Estrada Longa, aqui na programação do Alvorada Sertaneja. Uma ótima quinta-feira para você ligado com a gente. Agora vamos para os nossos recados, eu volto já já com a nossa última sequência de hoje.
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0: Alvorada Sertaneja de volta, tem Renê Ronaldo. Hoje eu quero te amar.

0: Você ouviu o Rick Renner, Cara de Pau, música de 1999, aqui na programação do seu rádio. Muito obrigado a todos que ficaram ligados com a gente até esse momento no Alvorada Sertaneja. Uma ótima quinta-feira e amanhã é sexta-feira, tem mais Alvorada Sertaneja. Tchau, tchau e até amanhã.
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Gente, bom dia, bom dia, bom dia, bom dia, né? Bacana demais, estamos dando início aqui mais uma manhã, aqui na sua Caldas FM 98,7. Obrigado aí pelo carinho, pela companhia, pra você que já vem despertando aí juntinho conosco aí, tá curtindo a Alvorada Sertaneja. A partir de agora vai eu, teu amigo Valdemir Alves, fazendo aquela companhia contigo, né? Até as 10 com a programação com Alô Bom Dia aqui na sua Caldas, viu? Seja bem-vindo a você que tá sempre juntinho conosco, tá em casa, tá no carro, tá no trabalho, né? Aos amigos caminhoneiros aí, cortando aí essa BR-116 a Rio Bahia, que o São Cristóvão lhe proteja, meu irmão. Enquanto você vai pilotando aí esse gigante de aço aí, meu cara, teu amigo Valdemir Alves vai comandando essa nave de som aqui através das ondas sonoras da Caldas FM 98,7. Bom dia, bom dia. Bom dia pra todos que tá aí sempre ligadão com a gente. A você do outro lado do rádio, né? Tá aí tranquilo, tá curtindo pelos aplicativos aí da Caldas FM. Muito obrigado, né? Seja bem-vindo a nossa programação, vocês é que nos ajuda a fazer a programação do dia a dia, tá ok? Em qualquer cantinho que você esteja, Catalão, Goiás, obrigado aí pelo carinho, né? Pela sintonia, meu compadre Fred William, forte abraço pra você. Alô, meu compadre Adélio, né? Montes, tá ligadão com a gente, né? Santa Catarina, Piauí, obrigado aí pelo carinho, né? Alô, meu amigo baiano, né? O Sérgio, Santa Maria da Vitória, um ótimo dia pra vocês aí. Alô, galera de Magé, tá lá juntinho conosco, né? Esse Lei da Ju, né? O meu compadre Desilde, o Miqueias, né? Toda essa família aí. Bom dia para vocês aí, Rafael, né? Família toda em geral aí. Gente, agradece aí pelo carinho aí, pela companhia, viu? Que o nosso Senhor possa nos proteger e trazer a paz aí. Mais uma tranquilidade no dia, né? Agradecendo a Ele por tudo, né? Por esse dia maravilhoso, esse mundão aí, né? Pela oportunidade de poder estar respirando esse ar aí. Agradeça e peça a Ele a proteção, né? Para toda a nossa família, aos nossos filhos, aos filhos dos nossos filhos, aos nossos amigos, aos amigos de nossos amigos, e agradecendo a Deus por mais essa oportunidade, mais esse dia que Ele nos permitiu que possamos respirar, né, meu cara? Que maravilha, né? Pode agradecer cada segundo, cada minuto, meu cara. Você pode agradecer. Agradeça, agradeça, que vai pedindo que as coisas boas virão, viu, meu irmão? Se você não alcançou seu objetivo até agora, aqui, dá tempo ainda, não desanime, não. Vamos erguer a cabeça, né, meu cara? Levantar a cabeça e ficar firme, né? E ó, aqui ó, atropelar esse inimigo aí que tá te, né, atrapalhando, que você possa alcançar seus objetivos aí. E vamos pra luta, viu? Pra mais uma jornada. Em qualquer cantinho, né? Que possamos estar, primeiro, a graça do nosso Pai, que Ele vai quebrando todas as barreiras, tirando todas as pedras, os espinhos, né, meu cara? E todos os muros que tiver na nossa frente, tostando com Ele, com certeza nós alcançamos nosso objetivo, tá ok? Bom dia para você, fique na paz, e vamos a partir de agora, levando para você a programação com Alô Bom Dia aqui na sua Caldas FM 98,7, teu amigo Valdemiro Alves, um abraço para você, né? Você que curte aí, juntinho conosco, né? Tá aí no TikTok aí, tá nos aplicativos em geral aí. Tudo de bom pra vocês aí. Um abração, viu, galera? Aqui, ó. Bom demais. Acorda pra vida, hein, meu filho? Que tem um dia enorme lá fora te esperando. Ah, mas aqui, ó, que é bom demais, né? Pedir pra você cantar uma chance pra paz, né, meu cara? É bom você saber que a gente, né, tem Deus e Deus nos tem. Que maravilha, né? Saber que Deus, né? É uma honra pra gente, meu cara, né? Saber que o nosso Senhor tá sempre juntinho conosco, viu? Um bom dia pra você. Tudo de bom, meu filho. Alô, você que tá sempre ligadão aí. Vila Rainha, Vila São José, Vila Peçanha, Vila Martins, Falso Santo Dia, saída pra Fernandes Torim, Rua Tadumirim, Rua Sobrária, Dom Carluto, Taruaçu, Residência, né? Alô, você, né, de Governador Valadares, Alpercata, Era Nova, em qualquer cantinho que você esteja. Corco do Molido, Corco dos Léo, Corco das Palmeiras, Corco das Pedras, Corco dos Italianos, Corco dos Alexandre, né? Corco do Beija-Flor, bom dia, bom dia, bom dia. Alô, você, né, que tá sempre juntinho conosco, fazendo a programação. Cidade de Sabará, Belo Horizonte, né? E acima, Vitória, que bom demais da conta, viu? Um bom dia pra toda essa família aí, viu? Alô, Raposos, bom dia pra toda essa família aí de Raposos, hein? A gente agradece aí pelo carinho, pela sintonia. Galera de Sabará aí, um ótimo dia pra toda essa família. Galera de Caeté, bom dia pra toda essa galera aí. Meu compadre Ronaldo, né? Mora aí no Caeté aí, toda a família aí. Um abraço aí pra vocês aí, viu? Vai juntinho com teu amigo Valdemiro Alves aqui da Caldas FM 98, sete, fazendo aquela companhia, né? São 7:06, né? Hoje é dia 13/8/2026. Bom dia.

que maravilha saber que a gente tem Deus e Deus nos tem, né, meu cara? 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A gente agradece aí, né, fazendo parte aí do Alô, Bom Dia, Lojão Topa Tudo, Avenida Padre João Pena do Amaral, número 41, coração da cidade, fala com a minha comadre Banda lá, todos os proprietários aí, funcionários aí, né, agradeço aí pelo carinho, viu? 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A gordinha lá, toda a família aí, bom dia pra vocês. 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Bom demais da conta, né, meu cara? Com certeza, né? Começando aí com a Thaíde Alexandre, mulher boa, era Maria, canta pra nós, canta menino, 78. Alô, mantimento de baixo, mantimento de cima, Rua Santo Antônio, bom dia.

Pois é, né, meu filho? Vai comendo de qualquer maneira aí, né? Você tá parecendo meu amigo Guarazão, velho. É, Guarazão, velho, não tem preguiça de mastigar, não, viu? Guará, bom dia pra você, meu filho. Forte abraço aí, toda a família aí, né? Cogos italianos em geral, hein? Bom dia pra vocês aí, viu? Bom dia. Eita, menino, bom dia, bom dia. Tá lá ligado com a gente, né? Minha comadre Silvana, família Marisa aí, bom dia pra vocês, viu?

Eu sei que já... Aí você curtindo aí, Claudinei, Celso Lima, né? Você vai decidir, né? Tocou também Leandro e Leonardo Paz na cama, né? Ótimo dia pra você, obrigado aí pelo carinho, pela companhia. Lembrando a você, meu amigo aí, meu irmão, né? 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E alô, Leandro, gordinho, né? Tá lá ligado com a gente. Um bom dia pra vocês, hein? Obrigado aí pelo carinho, viu? Tudo de bom pra essa turma aí. Bom demais. Ah, ô, nega, já tem café? Já, nega, dá uma dose de café pra nós, enfim, né? Ah, pois é. Ah, é café com leite que vocês querem? Tá escolhendo ainda, nega. Ah, ainda quer um cafezinho com leite ainda. Você viu, ô nega? Coloca um cafezinho. É, isso, vai enchendo de açúcar aí, vai, bobo. Vai. É por isso que tá gordinho desse jeito aí. Não tem jeito, né? Ah, pois é, né? Ô nega, obrigado aí, viu, minha filha? Obrigado pelo café aí. Tá, mais uma dose aí? Ai, que é isso, meu filho? Isso não é café, não. Isso é um balde de água, né? É, mas vai devagar que você suja essa mesa aí, meu filho. É, Edivaldo Gonçalves fica bravo com nós aí, viu? É, mas, né? Não pode nem tomar café no estúdio que não. Tem que ser lá na cozinha, viu? Um ótimo dia. Ô, doutor Marculino, você já tomou café já? Já com as duas mãos? É um café com as duas mãos, com um pedaço de broa na outra mão e o café na outra? Ou tomou café com a mão só? Ah, é verdade, né? Eu gostei com as duas mãos. Verdade, né? Ah, meu compadre Zé Juca já tomou café só com as duas mãos lá, meu filho. Tá brincando de serviço, não. É, meu compadre Pedro Ferreira, né? Pedrinho, toda essa família aí. Clenildo, esposa aí. Mantimento de cima aí. Um abraço pra vocês aí, viu, gente? Onde mais acerta relógio 7h21. Quem vem chegando aí, trio Parada Dura, conhece como.

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9: Aí pra você, ligador, estamos aí de volta, né, meu cara? Ótimo dia pra você, vai acertando o relojão, hein, meu filho? Que a hora não para não, né? Ah, pois é, né? 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A monta mostra pra você. Eu vou precisar de montar hoje, na moçada vai lá na hora, viu? Então tá dado o recado aí, viu? Minha amiga Creuza, bom dia pra você, minha filha. Posso chance Dias, obrigado pela sintonia, né? Maria Aparecida, a irmã do meu compadre Ataíde, obrigado pela sintonia. Também a Maria das Graças, um ótimo dia pra vocês, hein? Os moradores. Meu compadre Lói, tudo sob controle, hein, meu filho? Beleza? Os pedreiros em geral aí, né? Toda essa moçada aí, obrigado aí pelo carinho, viu? Um bom dia pra vocês aí. O Celso, né? Obrigado aí pela sintonia, né? O Celso Pedreiro. Ah, menino, bom na viola do Celso, né? Alô, Luizinho, violeiro, né? Luizinho da viola, bom dia pra vocês também, meu filho. Ao meu compadre Nico Nogueira, né? Obrigado. Ô, Neco. Tá bom, Neco, na rua do sindicato aí. É ele, Neco, de se apaixonar. Ô, Neco, bom pra você, bom dia, viu, Neco? Ótimo dia pra essa família, a gente agradece, viu? Toninho Barbosa, né? Antônio Severino Barbosa, popular Toninho Barbosa. Ótimo dia pra essa turma aí, viu? Um abraço pra... É tudo de bom aí, né? Quem vem chegando aí pra Creuza aí? Amado Batista, diz pra sua amiga, então canta pra ela, hein, meu filho? Tá lá ligadona com a gente lá. É, fala com a sua amiga aí, né? Ah, menino, hein? Haja coração, né? Acerta o reloginho, 7h34.

0: pois é, né? Metida sabichão, né? Vai caçando sabichão, hein? Vai ver o que vai dar pra sua cabeça, né? É, vai colocando água no leite. Você coloca 15 litros. Você esqueceu da música Teodoro Sampaio do Macaco lá, né? É, passou a mão no saco de dinheiro, chapou dentro da água. Você deve ter esquecido, bobo. É, Bruno Henrique, né? E Chirus. Ah, o nome do rapaz. Bruno Henrique e Chirus. É, mas levanta cedo pra casa do leite. Coloca 15 litros de água. Que é isso? Ah, menino, é, você deixa os meninos tudo barrigudinho, meu filho, tanta água, o que que é isso aí? Aí não funciona desse jeito não, né? Um ótimo dia pra você. Aqui, quem vem chegando aí? Ah, a Maria da Consolação, a irmã do Deirinho, né? Aí ela pediu sucesso, deixa ela falar pra nós aí, meu filho.
1: Oi, Dê, bom dia.
0: Bom dia, bom dia. Bem, tudo bom?
1: Eu gostaria, né, de ouvir uma música com Roberto Carlos, Quando Eu Quero Falar com Deus.
0: Beleza.
1: Que eu fez para teus ouvintes, né, para meus irmãos aí em Giro Caldas, para o Adair, para a Vânia e Maria Imaculada.
0: Sim.
1: Para Mariano, Maxwell, para todos aí, tá?
0: Beleza.
1: E o pessoal aí do Matuzinho, a Neneca, a Nega, a Preta, né?
0: Isso, menina.
1: Mais um excelente dia abençoado para todos vocês.
0: Beleza, meu filho. Deixa
1: pro meu filho Diogo, que tá, né? Que trabalha no casarão.
0: Beleza, menino.
1: Carlos, meu esposo.
0: Nós toca demais da conta, né?
1: Pra todos.
0: Pois
1: aí.
0: É, meu filho. Bom dia para você, viu, marido? Que só papai do céu que abençoe. É, já tá no ponto aí, seu Brisquete? Ah, já tá? Ah, então toca para ela aí, meu filho. Robertão aí, Quando Eu Quero Falar com Deus. Ô, Maria, bom dia para você, minha filha. Papai do céu que abençoe. Tudo de bom, tá? Uma ótima quinta-feira, viu? São 7h40.

0: Ah, bacana demais, né, rapaz? Que melodia, né? Robertão canta muito, né, meu filho? Um ótimo dia pra você, né, Zé Adriano? Bom dia, Branquinho. Né, ó, Leão, meu filho, cuidado, hein? É, pois é, né? Ô, Tião Cipó, bom dia pra você, meu filho. Tudo na paz, hein? Bom, né? Já levantou, já fritou salgada, já tá na luta, né? Lá no barzinho Beira Rio ali, né? É, próxima ponte ali. Ô, Tião Cipó, bom dia pra você, meu irmão. 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Ô, Chuchu, bom dia pra vocês aí, viu? Obrigado aí pelo carinho. 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Ah, já tá no ponto? Guilherme Santiago, Casa Amarela, na sequência, meu filho, do outro lado da vida. Aqui vem o Fifi, bom demais, hein? Dois sucessão aí, viu? É um, meu filho, com Guilherme Santiago, Casa Amarela, na sequência aí, né? Logo, ó, é uma colada na outra, viu? Bom dia pra você aí, meu filho, forte abraço, né? Bom trabalho, Fifi, tamo junto aí, meu irmãozão. Acerta seu relógio, 7h48.
1: Pela décima vez, tô passando na

Guilherme Santiago do outro lado da cidade. Que é isso, menino? Haja coração, né? Baú demais da conta, né? 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Maconfé, bom dia. Alô, meu pai, Raimundinho. Toda a família aí, um bom dia, hein? Ô, Gilson Cruz, acorda aí, meu filho.

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4: Tá aí pra você, né? Sou Joe, meu cara. Vamos que vamos, acertando o relógio aí, 8h03, né? Rapaz, a hora tá passando, né? Eu sou Belisquete, verdade, né? Ele falou, Valdemiro Alves, você notou uma coisa que a hora, o dia, ou o ano tá passando, cara? É, Natal já tá aí de novo, meu filho, né? É, daqui o dia você tá cantando aí, dinguidom, dinguidom aí, né? O bicho bobo, é, diga que hoje tá cantando dinguidom, dinguidom. É, mas é verdade, tá passando mesmo, né? 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Você tá subindo à sua esquerda, tá descendo à sua direita, meu irmão. Ah, mas não fica louco não, meu filho. Ficar louco pra quê, né? Ô, Roberto, ô, Hélio, obrigado pela sintonia, TT, ligado com a gente. Ô, Maria, sai do bico, Maria. Ao Luizinho do Brete, né? Obrigado pela sintonia. Alô, Dairim, bom dia pra você, meu filho. Tudo de bom, hein? Ô, Angelino, movimentar, meu filho. A hora tá passando, viu? Ah, pois é, né? O Dinei, o menino da água. Aqui, vem chegando Teodoro Sampaio. Ô, Zé Adriano, a água no leite, meu irmão.

Pois é, né, meu filho? Você viu lá o outro falando lá, né? Coloca 15 litros de água, aí é o que aconteceu, né? O macaquinho ficou só observando, falou, agora é comigo. Agora é com eu, meu filho. Passou a mão no saco de dinheiro, falou, toma, meu filho. Água dá, água dá, água toma. Sabia, não? Ah, então, pois é, ué. Então fica aí, né, o recadinho, viu? Não adianta querer levar vantagem, não, né? Bom demais, você que tá sempre ligadão aí, 88, vem chegando aí, né? 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Minha comadre Wanda aí, forte abraço aí pra essa galera aí. Jageu, né, meu compadre, cabelo ruim. Vou te atender já já, viu, Jageu? Bom dia pra você aí, meu irmão. Tamo junto aí nessa jornada aí. Ei, Jageu. Aqui, ele tá ligando aí, você viu? Apareceu ali. Cabelo ruim. Bom dia pra você aí, viu, Jageu? Já já tem sucesso, meu irmão. Eu vou atendendo ele aqui. Branquinho, obrigado pela sintonia. Eu vou tocar essa pra você aqui, ó. Só você na minha vida, Bruno Marrone. Essa coisa, você tem uma branquinha?

Deu até calor agora, né? Vamos fazer o seguinte, essa mão pra cima. Pra cima pra ficar bonito, pra ficar legal mesmo, hein? Todo desse jeito, ó. Um...

0: Agora. Que legal. Obrigado por tudo, que Deus ilumine a todos vocês. Esse disco se encontra à venda em todo o Brasil. Obrigado pelo disco de ouro no LP passado, pelo disco de platina. E a gente espera, é lógico, ultrapassar essa meta esse ano de 95. Quero que vocês tenham João Paulo e Daniel dentro do coração de cada um, tá bom?
1: Ah, menina, você viu aí, né? Bom demais da conta, né? Você que tá sempre curtindo aí conosco aí. Ô, meu compadre, já agiu o cabelo ruim. É, cabelo bom. Pois é, você fica rindo dele aí, que ele vai te pegar você na rua dando seu um coco, bobo. Já te avisei. Você tá vendo aí, né, cabelo ruim? Olha só pra você ver, desse jeito. É, que contra. Não vai não, né? Não vai não, então tá bom, meu filho. Então tá, toma um cocão aí, você vai ver. Ô, Agil, obrigado aí pela sintonia, meu filho. É, coitado, né? Vai, bobo, vai sobrar pra vocês tudo aí. Eita, menino, bom demais, né, meu filho? Um ótimo dia, lá, 8h13, vai acertando o relógio aí. É, que fazer?
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1: na minha vida. Aqui, canta bem demais, Valdemir Alves, não canta? Você tá doido? Qual o motivo da graça aí? Não tem como fazer sucesso, não, viu, Orides? A gente tenta, acho que vai decolar no fim. É, cantando bem igual o Valdemir Alves cantou aí, essas tranquilas. Deixa de trabalhar não, viu? Eita, menino, quem que vem chegando aí? Ah, daqui a pouco já tem o sucesso do Ageu. Então prepara aí, meu filho, que nós vamos, ó, chorar a botina aqui, meu filho. O Ageu vai balançando aí com esse sucesso.
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1: aí, meu
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1: filho, por enquanto aí. 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

Eita, meu filho, pré-sexta-feira, hein? Que é isso, menino, hein? Ah, Caldas FM 98,7, né? Sua melhor sintonia, né? Tá aí, meu filho, próximo governador Valadares, a princesinha do leste, né? Bom demais, né? Bom, mas bom mesmo, viu? Você viu sobre o disquete? É, você, Guilherme Silva, né? Nem mais uma dúvida. Tá, quando você some, né? Bom demais, sucesso, hein, meu filho? Uma balança. Sobre o disquete, tá dançando aqui dentro, pegou Juliette pra cintura. É, largou até o trabalho aqui, meu filho. Bom dia pra toda essa família aí, ô Tetê, tá? Arrastou a chinela também, Tetê? Ah, pois é, nossos amigos pedreiros aí, né, os ajudantes, hein, meu filho? Ah, juntaram a enxada pro meio lá e a pá, tá dançando igual gente grande, né? É, Guarazão velho ficou só assim, ó, dois pra lá e dois pra cá, ó. Ô Zé Ageu, vamos tocando aí pra ele, falou, toca pra mim aí, meu filho, pra Anitta Azul, aí. É, o mundão que nós estamos nele, viu, Zé Ageu? É, fizeram essa música aí tem o quê? Bem tempo, né? Realidade de hoje, viu? Chitãozinho e Chororó.

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9: Aí pra você, Nelson Joe, vamos que vamos nessa jornada, né, meu filho? Vai acertando o relógio em 8h25, aqui na sua Caldas FM. Ô, meu compadre Adélio, obrigado pela sintonia, viu? Teresina Piauí, tá ligadão com a gente, hein? Né? Família, hein? Bom dia pra vocês, viu? Também meu compadre Fred William, tá lá em Catalão, Goiás, ligado com a gente lá. Bom dia, né? A Sandra tá lá em Roraima, né? Caroeb. Bom dia pra toda essa família, hein? Vem chegando aí, cantando aí, né? De Paulo e Paulinho, caminhão na estrada. Aos nossos irmãos da estrada, obrigado aí pela carona, viu? Enquanto você vai pilotando, hein, meu filho, gigante de aço, hein? Teu amigo Valdemiro Alves vai comandando essa nave de som, hein? Através das ondas sonoras da Caldas FM 98,7. Bom dia!

bacana demais, né? De Paulo e Paulinho, caminhão na estrada, né? Os nossos amigos caminhoneiros aí levam o progresso do nosso Brasil. É, meu cara, né? Traz aí com certeza, né? Aí o meu filho alimenta aí pra todas as nossas mesas, né? Primeiro Deus, depois essa moçada aí, viu? Alô, galera, né? Que puxa pé redondo aí, meu filho. Um abraço aí pra essa galera aí. Nossos amigos aí dos puxos pé redondo aí, né? Os caminhões de boi. Um abraço pra vocês aí, viu? A toda essa galera aí, tá sempre ligado. Não, rapaz, né? Não é o baiano, não. É os motoristas que puxa caminhão de boi. Ele tá achando que é o meu amigo, é o Sérgio lá de, né, Santa Maria da Vitória, né? Não. É, ele trabalha de caminhoneiro também. É cachorrão? Cachorrão que puxa? Ô, cachorrão, fala comigo, meu filho. Ai, ai, é cachorrão que puxa caminhão de boi. É, será qual que é o primeiro boi que desce, hein? Ô, cachorrão, bom dia pra você, meu filho. 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Ah, tá, beleza. É, tá ligado com a gente lá, né? Obrigado. Ah, tá, tem que mandar um abraço pra ele, seu Brisquete. Ah, ele falou, ô, Daniel, não pode esquecer do nosso ouvinte, não. Ah, então tá bom. Ô, Duval, um abraço pra você, meu filho. Andréia, né? Meu compadre João do Dico. Toda essa família aí, no Cogos Italiano aí, né? O Romim, né? Da Romim Locha. Bom dia. Toda a família aí, a gente agradece, né? Tá ligado com a gente. Alzira, bom dia pra você. Minha comadre Nalzira, lá da Vila Rainha. Bom dia pra vocês aí, né? A lá, nega, obrigado pela sintonia. Roberta, né? O Hélio, obrigado, hein? Também tá lá a Lena, né? Ah, o Tionzinho, obrigado pela sintonia. Um abraço pra vocês aí. Forte abraço. E quem mais tem aqui? Ah, tem. Ah, pois é, né? Geraldinho do Gesso, né? Ô, Geraldinho, bom dia pra você, meu filho. Tá lá no mantimento de baixo? Ah, é a família da Castorina, hein? Um ótimo dia pra vocês aí, viu, gente? Ah, pois é, né? O Gilberto, né? Capoeira, bom dia. Gilberto, né? Dorinha. Ô, meu pai Gilberto, né? Como a Dorinha. Bom dia pra vocês aí, viu? Tá lá ligado com a gente lá, viu? Bom demais. Ah, também ligadão com a gente lá, né? O Charles, né? Zé Malta, obrigado aí. Ronaldo, a Taila, obrigado aí. Toda a família, viu, Taila? Tá lá ligadão com a gente aí. Toda a família aí, a gente agradece, né? Ah, Delfina, dá bom demais. RM, né? Ronaldo, Maclan, McNamara. Toda a família, bom dia pra vocês aí, viu? Ah, da cadeia elétrica ali, né? Ah, meu compadre Ronaldinho, bom dia pra vocês aí, viu? Vila Baiar, Vila Martins, né? Vila São José e Vila Peçanha, né? Um abraço pra essa turma, hein? Ah, pois é, né? O Carola, né? O Zé Carlão, lá na roça. Obrigado aí pela sintonia, Zé Carlos. Obrigado aí pela sintonia. Um ótimo dia pra vocês aí, viu? Tá lá, alô, Raimundão. Toda essa moçada aí do Corpo dos Alexandre aí, ó. Ó o Daniel chegando aí.

Eita, menino, bom demais, né? Esse Daniel canta muito, né? Eu quero mandar um bom dia pra essa galera que tá lá ligadona com a gente, né? Lá na cidade de Magé, no Rio. Alô, Ju, bom dia pra você, né, Ju? Um ótimo dia pra você e família, viu? A minha comadre Cileide, né? Meu compadre Desilde, um bom dia pra essa turma aí, viu? Ao Miquel, Rafael, né? Renata, toda a família, bom dia pra vocês aí, viu? Eu vou atendendo a Célia, né? Tá ligada com a gente lá no Era Nova. Ela falou assim, ontem você começou a tocar a música aí, Valdemir Alves, no final, aí você cortou ela. Eu não vou puxar a sua orelha não, porque já tava vencendo o horário, mas amanhã se você não tocar, você tá mais ou menos enrolado comigo, viu? É, falou comigo, vou te dar no mínimo umas 3 tijoladas, umas 2 pedradas. Falei, nossa senhora, que é isso? Aí você mata papai, filho. É, falou, toca pra mim aí a Estrada da Esperança com Jair, né? Demais da conta, né? Vem chegando aí, cantando aí pra ela aí, viu? Ô, Ju, obrigado pela sintonia, viu? Tá bom, hein, papai do céu, que abençoe, viu? Jaine cantando Estrada da Esperança. Alô, GV, alô, né? Tá lá ligado com a gente, toda essa moçada aí, né? Fazendo a companhia, né? Ah, bom demais, né? Que a moçada lá do Bituruna. Bom dia pra você aí, viu, Marcinha?

0: Eita, menina, hein, meu filho? Bom demais, né? Alô, Joel. Bom dia, meu filho.
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0: Aí pra você, né, meu cara, sou Joe, né? Vamos que vamos, né? É nós na aqui, como diz os meninos aí, né? É nós na fita, mano. É nós na fita, mano. Aqui, um ótimo dia pra vocês aí, viu? Ah, meu compadre, minha comadre, bom dia. 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Quer dar uma geral no seu carro, hein, meu cara? Você quer comprar bateria? Tem bateria nova, tem usada, bateria para caminhão, bateria estacionada. Você tá montando seu som, tá chegando a época, aí você sabe o que eu tô falando, né? Então, aqui você vai precisar de um som bacana, não vai? Ah, vou dar minha aula, meu carro tá engasgando demais, vai lá, limpeza de bico, seja todos para você, né? Manutenção em geral em ar-condicionado, deixar seu ar fino, porque você sabia que todo dia é bom você limpar o ar-condicionado, né? Pelo menos uma vez por semana, sabe? Porque aquela poeira respira, né? Aquela sujeira não faz bem não, viu, meu cara? É, tanto pra você como pro seu passageiro, né? Seu amigo aí, a família que tá do lado aí, viu? 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Tá dado o recadinho, hein? Ah, então beleza, viu? Meu compadre Angelino, bom dia pra você, meu filho, tá ligadão com a gente. Ô, Angelino, quem que é que tá lá com o meu compadre Geraldinho do Gesso? Ah, é o Joel, né? Então um abraço aí pra ele, viu? Toda essa moçada aí, a gente agradece aí, meu compadre Longo, né? A Nega do Matosa, toda essa família. Ô, Dairinho, bom dia pra você, meu filho, toda a família, hein? Ei, Angelino, aqui, coloca um capacete, tem um capacetinho de moto aí? Coloca aí, meu filho. Lá acertando o relógio aí, 8h45.

menino não é fácil não. Hoje ele não passou a régua no copo de café aí, meu filho. É, coitado, bar do Tião que espere ele mais tarde. É só o meu compadre Tião Cipó. Aqui um ótimo dia pra você, deixa eu te falar pra você, meu irmão. Ah, tá cuidando dos seus gados aí, os animais aí, né, meu filho? Pois é, então aqui, ó. É, você tá igual, faz igual o meu compadre Negro do Viana, né? Ô Negro do Viana, bom dia pra você, meu filho. Obrigado aí pela sintonia. Tá ligado? O meu compadre João Baita, né? Mas compadre Deus, um ótimo dia pra toda essa família. 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Tudo de bom aí. É, quem vem chegando aqui, ah, tá, não vão atendendo ela aqui, meu filho, a Juscelene, ela tá lá na cidade de Magé, né? Tá lá no Rio, tá ligado com a gente. Ô Ju, bom dia pra você aí, meu filho. Seu papai aí, meu Desilde, né? Celeita, toda a família, hein? A sua garota aí, um ótimo dia pra vocês aí, tá bom? Vem chegando e cantando pra ela. Você toca pra nós, João Mineiro e Marciano, no mesmo lugar. Demais da conta, meu filho. 8h51, uma boa ideia. Ô rapaz, né? É, fala 51, a música dessa, hein, Angelina?

0: aí pra você curtindo aí, né? Sucesso aqui na sua Caldas FM 98,7. Um bom dia pra você, acertando o seu relojão, hein, meu filho? 8h54, né? Dia 13/8/2026. Você curtindo aí, João Mineiro, Marciano, no mesmo lugar, né? Quero mandar um forte abraço, tá lá em Sabará, né? Alô, Tião, Tião da Antônia, né? Ao Menotti, Tonzinho, toda essa galera aí, tá sempre ligadão com a gente aí. Dionísio, né? Dionísio, um abraço pra você, meu filho, toda a família aí. Tamo junto nessa jornada aí, viu? Forte abraço a essa galera de Sabará. Alô, Catito, ó. Abração pra essa turma aí. Tamo junto, é nóis, hein?
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Aí, pra você curtindo aí, Gustavo Mioto, né? Impressionando os anjos. Ah, que maravilha. É verdade, viu, seu Bliscate? Ele falou, ô, Domingo, essa música ela é bacaninha, mas tem aquela meio triste, né? É verdade, meu filho. Você veio conversando com a patroa dele que já se foi, né? Ah, então, pois é, né? Zezé de Camargo, Luciano. Quem sabe de mim sou eu.

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5: Aí pra você, né, Sojona, meu cara, vamos que vamos, né, como diz o outro, é nóis, mano. Aqui um ótimo dia pra você, obrigado aí pelo carinho, pela assim, ô meu pai Luiziano, comadre Rosa, né, a gente sabe, toda essa família aí, bom dia pra vocês aí, viu? A gente agradece aí pelo carinho, pela sintonia, né, tá lá ligado com a gente, o Zé, ô Zé, obrigado aí, meu filho, pelo carinho e pela sintonia, um bom dia pra toda essa família aí, a gente agradece aí, sempre ligadão com a gente aí, tá bom? Ai, ai, ah, é, meu filho, Aristissaba tá lá. Obrigado. Ô, Lorica, bom dia pra você também, viu, Lorica? Obrigado. É a Chica, né? A Francisca, Barlagoa, né? Maurício, né? Ai, menina, ali tem barriga. É, eu com a barriguinha não quero nem na rua saia, não, viu? É, ainda bem que eu sou corpinho esbelte, né? O Valdemir Alves é um cara bonito, né? É 1,90m, olhos verdes, cabelos longos. Ah, só vai ser bonito assim do outro lado, viu? É, mas bonito demais da conta, só é menino lindo. O que você tá rindo aí? Só porque eu falei que eu sou bonito, né? Não pode falar que a gente é bonito mais não, desse jeito, né? A mamãe sempre falou, esse menino é lindo, esse menino meu. Tem que obedecer a mamãe, né, velho? Aqui, se eu não achar, quem vai achar? 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Aqui, ô Cileida, vem chegando cantando pra ela aí, a Leandro e Leonardo, Gosto Sentimento, né? Tá lá na cidade do Magé, ligado com a gente lá. Obrigado pela sintonia, viu, Cileida? Dá um abração no meu compadre, Jesus, pra nós aí, toda essa família. Hoje, Angelino, na sequência é a sua, viu?

0: Neném, Talismã, Leandro e Leonardo, você curtiu aí, né? Gosto, sentimento. É, aqui, é, o coraçãozinho, né, deu uma acelerada na primeira, aí reduziu um pouquinho, depois ele acelerou de novo. Um ótimo dia pra vocês, obrigado aí, tá sempre ligadão com a gente aí, a gente agradece aí pelo carinho, viu? Alô, Edmar, bom dia pra vocês aí, obrigado pelo carinho. Também a Bárbara tá ligada com a gente aí, obrigado pelo carinho. Antônia, né, um ótimo dia pra você. Geraldo, Márcia, obrigado pela sintonia lá no bairro Bituruna, tá ligado aí, tá curtindo a Caldas FM. Falou assim, eu acho que hoje é sexta-feira, meu Valdemir Alves, que é só musicão até agora, né? E diz ela que já olhou pra garrafa as três vezes, falou assim, eu vou ou não vou. É, diz ela que abre a geladeira, dá aquela sede a peça, eu começo ou não. É, mas da sexta-feira hoje já tá bela, né, já, viu? Obrigado aí, Márcio. Bom dia pra vocês, minha filha. Um ótimo dia, tá? 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
0: Ah, pois é, né, vai de sagitário, né, pois é, desse jeito, né? Ah, bom demais, viu? Tá ligado? Ô, meu compadre Edgar, bom dia pra você, meu filho, tudo na paz aí, tranquilo, né? Papai do céu que toma conta aí, viu? Tá lá ligado com a gente, né? Ah, pois é. Aqui, quem vem chegando aí? Ah, é pro Ronaldo lá na cidade de Caeté? Ah, pois é, tá ligadão na gente lá no aplicativo, né? Falou assim, até agora você não falou nem de mim nem da mamãe, não. Ô, Ronaldo, ô, dona Márcia, bom dia aí, viu? Papai do céu, cabeçudo. É, aqui, meu filho, tem que falar, porque senão não sai pão de queijo de glaçô lá, não. É, tem aquele forno antigo lá, que é forno grandão. É assa broa, pão de queijo. Só pensa em comer, né? Ai, aí falou, toca pra mim o Nando Moreno aí, participação de Gino Gênesis, submissa a você, demais da conta, meu filho. Ótimo dia pra toda essa família. Ô, minha comadre Rubio, né? Patrão aí, toda a família. Um abraço pra vocês aí, tá bom?

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7: Aí pra você, né? Alô, bom dia. Acertando seu reloginho, sou Joe, somos nós, né, meu cara? Estamos de dia até as 10h23. 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Pra quem tá subindo aí, meu filho, a sua esquerda, descendo a sua direita, tá? Ali sempre juntinho conosco, né? Minha comadre Vilma, Renata, toda a família aí, bom dia pra vocês aí. Bom demais, né? É, vão tocando sucesso aqui, Maria do Beco. Ô, Maria, sai do Beco, meu filho. Ela falou assim, eu dei, toca sucesso pra nós aí. Nós toca assim, oferece lá pra o Zé Branco, né, o irmão dela, oferece também lá pro Luizinho, oferece pra Nega, pra toda a família, a Roberta, essa galera toda aí do Gol TT, né, tá sempre ligado com a gente aí, toda a moçada aí. Ô Zé Deus, acorda, vem chegando ele aí, meu filho, Cia Muniz. Ah, vou sumir daqui, né, some não, meu filho, canta pra nós, assim, ó, na sequência tem mais aí, viu, Maria?
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1: Ah, pois é, né, meu filho? Não, não sumo assim, não. Vou sumir de qualquer maneira, senão não é Maria, né? Assim, amores cantando, né? Vou sumir daqui. Ah, não, meu filho, fica quietinho, viu? Não sai correndo, não. Ai, ai, né? Ei, comadre Alzira, né? Nalzira, obrigado pela sintonia, né? Tá ligado com a gente lá, né? Tá, vai também aí pra Dorinha, né? A Gilberto, toda essa galera aí, viu? A minha comadre Alzira tá lá curtindo a programação, viu? A Maria mandando sucesso pra vocês, viu?

Maria, ô Maria, passou a régua no copo de suco, hein, Maria? É, toma as duas doses aí, é, põe pra dois aí que eu também tô nessa aí, viu, Maria? Ei, Leandro, Leonardo, copo de vinho, né? Ótimo dia pra vocês, obrigado aí pelo carinho, viu? Tá sempre ligadão com a gente, hein? A gente agradece aí, viu? Ah, pois é, a Marcela, né? Bom dia pra ela aí, viu? Ô Marcela, bom dia pra você, tá? Papai do céu que abençoe aí. Obrigado aí pela companhia, sempre ligado com a gente, viu? Tudo de bom pra vocês aí. Ah, pois é, quem mais tá ligadão lá? Ah, pois é, né? Vamos aí, tá lá o nosso amigo Geraldo, né? Nicolau, né? Toninho, obrigado pela sintonia. Também tá lá, né? Samuel da toda, a Raimundinha. Ah, ligado com nós, cadê o Zé, né? O Zé Vaqueiro, obrigado pela sintonia. O Zé do nosso amor, é o seu Messias. Ô Zé, bom dia pra você, viu, meu filho? Tudo de bom pra você, viu? Papai do céu que abençoe, tá? Tudo de bom aí, meu irmão. É, ô Gilson, ele falou, toca pra nós aí, meu filho. Vem morena, né? Eu gosto da morena, hein, Gilson? Meu amigo Gilson Cruz, canta pra nós aí, meu filho. Eita, vai. Hã? 1900 de borrachinha, meu filho. Acerta o relógio aí, 9h32, viu?

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1: Ah, pois é, você tá curtindo a MBV aí, né? Sobre o esquerdo tá fraco, não?
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1: então, dizer que eu, falou comigo, falou, vou dormir, pensa num sujeito que gosta dos Racionais, também sou eu. Tô te falando. É isso aí, né, meu filho? Ô, Márcio, obrigado pelo carinho, pela sintonia. Falou, vou dormir, tava tocando uma música aí. Antes de você tocar o Leonardo aí, vocês tiraram ela aí, volta ela pra nós aí, você toca ela aí. É como é grande, meu amor. Eu acho que ela, se não me engano, ela é cantada até com o padre, viu, Márcio? Mas nós toca sim, filho. Tá aí pra você, 9h37, essa aqui, ó.
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1: Que maravilha, né, Márcio? Obrigado, viu, minha filha? Tamo junto aí, isso é bacana mesmo, viu? Ela falou, Bodemiel, eu vi você tocando uma música no fundo musical ali, depois você pulou ela. É essa aí, viu? É, é Padre Marcelo, né? Aqui eu volto já fechando o último bloco.

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6: Aí pra você, né? Alô, bom dia, né? Obrigado aí pelo carinho, pela sintonia. Fechando o último bloco aqui, meu filho. Você que tá sempre ligadão aí, ó. Ô, Ju, segura, minha filha, um ótimo dia pra você, né? 9h43, em oferecimento aí de você, né? Toda essa família aí, tá sempre lá, né? 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Música.

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1: Aí pra você, né, Fátima Leão, meu pão de queijo fechando bem demais. Você curtiu Roberta Miranda, Faz Amor Comigo. Na sequência tocou Zezé de Camargo e Luciano, né, Sem Medo de Ser Feliz. Pois é, né, meu cara, pode ter medo de ser feliz não, tá? É, levanta a cabeça, fica o coraçãozinho pediu, toca pra frente, vão que vão, né? Eu vou ficando por aqui, agradecendo a você pelo carinho, pela companhia, vão colocando o pé na estrada, agradecendo aí toda essa família do Lojão Topa Tudo, obrigado aí pelo carinho, pela parceria, a gente agradece aí toda a família aí, né? Tudo de bom pra vocês aí, também Bairro Restaurante Três Irmãos, obrigado pelo apoio, né? AgroSítio, obrigado aí por mais essa companhia gentil conosco, Maconfé sempre fazendo parte aí do Alô Bom Dia, obrigado aí pelo apoio aí, toda essa moçada aí, gente, agradece, tá bom? 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Sinta-se incluído aí, a você aí da oração aí e até amanhã, se ele assim nos permitir. Tchau, tchau, fui!
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0: Louvado seja nosso Senhor Jesus Cristo, para sempre seja louvado. Queridos irmãos e irmãs, hoje, quinta-feira, quinta eucarística, e vamos juntos pedir a Jesus sacramentado que derrame sobre nós as suas bênçãos e suas graças. Repita comigo. Graças e louvores se deem a todo momento ao Santíssimo e Diviníssimo Sacramento. Nós estamos no quarto dia da novena de São Roque e hoje também é dia de Santa Dulce dos Pobres. Minha saudação a todo o povo da Bahia, mas Santa Dulce dos Pobres, que é de todo o Brasil e de toda a Igreja. Filhos amados, eu saúdo a todos pela Rádio Evangelizar, de onde tudo começa. As rádios irmãs, cujos nomes cito neste momento. Saúdo a você pela TV Evangelizar, sinal digital em todo o país, em várias cidades, canal aberto. Pelo YouTube, Padre Manzotti Oficial. Pelos aplicativos da Associação Evangelizar é Preciso e todas as plataformas digitais. Filhos amados, povo querido, nós estamos no mês de agosto, comunidades vocacionais, encontro, testemunho e missão. Santa Dulce dos Pobres, rogai por nós. Vamos juntos, filhos e filhas, em nome do Pai, do Filho e do Espírito Santo. Amém. Naquele tempo, Pedro aproximou-se de Jesus e perguntou: Senhor, quantas vezes devo perdoar meu irmão que pecar contra mim? Até 7 vezes? Jesus respondeu: não te digo até 7 vezes, mas até 70 vezes 7. Porque o reino dos céus é como um rei que resolveu acertar as contas com seus empregados. Quando começou o acerto, trouxeram-lhe um que lhe devia uma enorme fortuna. Como o empregado não tivesse com que pagar, o patrão mandou que fosse que pagasse. Vendido como escravo, junto com a mulher, os filhos e tudo que possuía, para que pagasse a dívida. O empregado, porém, caiu aos pés do patrão e, prostrado, suplicava: dá-me um prazo e eu te pagarei tudo. Diante disso, o patrão teve compaixão, soltou o empregado e perdoou-lhe a dívida. Ao sair dali, aquele empregado encontrou um dos seus companheiros que lhe devia apenas 100 moedas. Ele o agarrou e começou a sufocá-lo, dizendo: paga o que me deves. O companheiro caiu aos pés e suplicava: dá-me um prazo e eu te pagarei. Mas o empregado não quis saber disso. Saiu e mandou jogá-lo na prisão até que pagasse tudo o que devia. Vendo o que havia acontecido, os outros empregados ficaram muito tristes. Procuraram o patrão e lhe contaram tudo. Então, o patrão mandou chamá-lo e lhe disse: empregado perverso, eu te perdoei toda a tua dívida, porque tu me suplicaste. Não devias tu também ter compaixão do teu companheiro, como eu tive compaixão de ti? O patrão indignou-se e mandou entregar aquele empregado aos torturadores. É assim que o Pai que está nos céus fará convosco, se cada um não perdoar de coração o seu irmão. Ao terminar o discurso, Jesus deixou a Galiléia e foi para o território da Judéia, além Jordão. É assim que o Pai que está nos céus fará convosco, se cada um não perdoar de coração o seu irmão. Pedro pergunta a Jesus, achando que ele já tinha estendido bastante, até 7 vezes, a necessidade de perdoar. E Jesus disse: é preciso perdoar sempre. Senhor, coloque dentro de cada um de nós a disposição do perdão. Senhor, Nós rezamos tanto no Pai Nosso. Perdoai as nossas ofensas, assim como nós perdoamos a quem nos tem ofendido. Portanto, Senhor, ajude-nos a não guardar mágoas, ressentimentos, desejo de vingança, de dar o troco, como nós falamos, que jamais paguemos o mal com o mal, porque nós queremos seguir o exemplo do nosso Deus que nos perdoa. Senhor, insisto em pedir e convido você que está me acompanhando também. Dai-me, Senhor, a graça de perdoar. É uma graça de Deus. Agora, nesse momento, veio o nome de uma pessoa, um problema do passado, um trauma que você carrega. Há alguém que lhe fez mal. Traga esta pessoa diante de você e, como um eco, como um apelo da palavra de Deus, diga: dai-me, Senhor, a graça de perdoar esta pessoa. Pense concretamente. Quando você foi humilhado, humilhada, dai-me, Senhor, a graça de perdoar esta pessoa. Se você se sentiu abandonado, abandonada, dai-me, Senhor, a graça de perdoar esta pessoa. De alguém que se fazia de amigo e virou as costas, puxou teu tapete, quis o teu lugar, levantou calúnias contra você, repita: dai-me, Senhor, a graça de perdoar esta pessoa. É o começo da cura. É o começo da cura. Mesmo que você tenha dito, forçado, como as pessoas dizem, não é de coração, mas é uma decisão. Eu quero perdoar. E com o tempo, o perdão acontece. Senhor, hoje é quinta eucarística e nós queremos colocar todos os que se afiam às nossas orações, todos aqueles que estão doentes, passando por tribulação, pessoas que estão lutando contra o câncer, contra a depressão, contra o vício. Jesus Eucarístico, eu creio, adoro, espero e amo-vos. Peço-vos perdão pelos que não creem, não adoram, não espero e não vos amam. Eu creio, Senhor, dai-me essa graça de perdoar e de me libertar de todas as amarras do meu passado. E no meu presente, Senhor, eu espero esta cura. Eu espero esta cura que estou pedindo, esta ferida por intercessão de São Roque, que não cicatriza, esta doença que não sara, por intercessão de São Roque, que obtenha a recuperação do corpo e da alma. Curai minhas feridas interiores, Senhor. Curai minhas feridas interiores. Nós só começamos o programa. Eu vou para o intervalo, eu volto já. Volte comigo, partilha de vida, leitura orante. Voltamos já.
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0: Santa Dulce dos Pobres. Inclusive tem uma linda música de Santa Dulce. O nome dela é Santa Dulce Lopes Pontes Virgem. Santa Dulce assim dizia: se Deus viesse à nossa porta, como seria recebido? Aquele que bate à nossa porta em busca de conforto para a sua dor, para o seu sofrimento, é um outro Cristo que nos procura. Repito, se Deus viesse à nossa porta, como seria recebido? Aquele que bate à nossa porta em busca de conforto para a sua dor, para o seu sofrimento, é um outro Cristo que nos procura. Santa Dulce dos Pobres, o anjo bom da Bahia, também conhecida assim, que tinha como lema amar e servir, nasceu no dia 26 de maio de 1914, na freguesia de Santo Antônio, além do Carmo, em Salvador. Segunda filha de um cirurgião dentista, Augusto, Dona Dulce foi batizada com o nome de Maria Rita. Era uma menina alegre, adorava brincar de boneca, empinar a raia, tinha especial predileção pelo futebol, era torcedora do Esporte Clube Ipiranga, time da classe operária, dos excluídos da sociedade. Aos 7 anos ficou órfão de sua mãe, falecida com apenas 26 anos. No ano seguinte, junto com seus irmãos, fez a primeira comunhão na igreja de Santo Antônio, além do Carmo. Aos 13 anos, graças à influência de sua família e de seu senso de justiça, ela começou a acolher mendigos e doentes em sua casa, transformando sua casa, com 13 anos, em um centro de atendimento, que ficou conhecido como Portaria de São Francisco. Foi visitar sua tia na periferia da cidade, onde moravam os pobres, e começou a manifestar o desejo de ser religiosa. Após o magistério, entrou na congregação das Irmãs Missionárias da Imaculada Conceição, recebeu o nome de Irmã Dulce. A primeira missão foi ensinar em um colégio mantido pela congregação, mas o seu coração estava voltado aos pobres. Em 1935, começou a assistência à comunidade dos pobres de Alagados, conjunto de palafitas no bairro Itapajipe. Foi quando criou a União Operária São Francisco, depois Círculo Operário da Bahia, Colégio Santo Antônio. Sem ter onde levar os seus 70 doentes, pediu autorização para a superiora para abrigá-los no galinheiro, ao lado do convento de Santo Antônio. Foi aonde surgiu o Hospital da Bahia. As obras da Irmã Dulce abrigam mais 100% do SUS. Inúmeros doentes são atendidos. Santa Dulce dos Pobres, rogai por nós. Santa Dulce dos Pobres, rogai por nós. Amém. Filha de Deus, que a paz de Jesus esteja com você.
1: Abençoa, Padre. Bom
0: Deus
1: dia.
0: Abençoe, filha. Deus abençoe. Você fala de onde?
1: Eu falo de algum lugar do estado de São Paulo, Padre.
0: Tá bom, do estado de São Paulo. O que está acontecendo, filha?
1: Eu preciso de um aconselhamento, Padre.
0: Então que o Divino Espírito Santo nos ilumine. Vamos lá.
1: Amém. Padre, eu vou contar minha história um pouco rápido para o senhor. Eu fui casada com o pai da minha filha em 2010. Fiquei 2 anos casada. Separei. Ele me agrediu com ela, no colo. Aí eu tô nervosa, desculpa, Padre.
0: Se acalma, respira, respira. E vamos lá. Ele te agrediu, e aí?
1: Me agrediu, eu acabei me separando. E vivi 2 anos com ela, só eu e ela. 2 anos depois, conheci meu marido atual. E a gente Deus até hoje, graças a Deus. Bem, é um homem de Deus.
0: Tá.
1: Tive mais dois filhos com o meu marido atual.
0: Certo.
1: E no decorrer do tempo, a minha filha foi crescendo, essa mais velha que eu tive do primeiro relacionamento. Ela foi sempre obedecendo, né? A gente em casa. Só que numa época em que ela estava com 18 anos, mais ou menos, o pai dela falou pra ela que não era pra ela obedecer o padrasto, o meu marido atual.
0: Tá.
1: Então, desde os 18 anos pra cá, ela, tipo, fica discordando com tudo. E hoje, padre, ela tá com 15 anos. E, tipo, não me escuta, não me obedece, sai. Tá passando a madrugada inteira na rua. Não sei o que ela tá usando. Chega bêbada em casa.
0: Entendo, filha. Acolhe a sua dor.
1: Falando palavrões. Não sei quem que tava, que tipo de amizade. Chega pra entrar em casa, pula um muro.
0: Tá.
1: E, tipo, não quer obedecer ordens. Ontem mesmo, acabei tomando o telefone dela, com 15 anos.
0: Como é? Fez o quê?
1: Tomei um celular dela.
0: Sim. Tem que tomar. Ela é de menor. Ela é responsável. Só que eu já vou cortar. Sua e do pai. O pai dela tem responsabilidade sobre ela. Ele não pode se eximir. Ele deixou de ser seu marido, mas não deixou de ser o pai da sua filha. E tem muita responsabilidade sobre sua filha.
1: E eu entrei em contato com ele, para pedir ajuda. Ele falou para mim assim, se vira, você cuida dela sozinha e se vira. Eu não quero, até cheguei ao ponto de falar para ele assim, leva ela para morar com você um tempo para ver. Se ela muda, né? Me ajuda. Ele falou não, que ele não queria ela com ele. E tipo, dessa época pra cá, padre, ela não me obedece, não obedece meu esposo atual, que é o padrasto.
0: Sim.
1: Que cuida dela desde os 3 anos de vida.
0: Sim, eu entendo. Pai não é o que impõe na vida, quem põe no mundo, pai é quem cuida, né? Pai é quem zela.
1: Sim. Eu queria te pedir um aconselhamento, padre. O que eu faço? Ela já desejou eu ir para o serviço à minha morte?
0: Filha, isso é da boca para fora. Ela está numa fase rebelde. Ela está numa fase rebelde. O que você não pode é mostrar fraqueza. Você tem que ser firme. Ao mesmo tempo que você tem que ser firme com ela, estabelecer princípios. Por exemplo, morar na minha casa. Você é de menor. Você tem hora para chegar. E você não pode, porque ela foi criada sem pai. Não, ela teve amor. Você não pode ceder. Fez bem te tirar do celular, às vezes é aí que dói, porque quando a pessoa está agressiva, ela só entende quando lhe é tirado algo. Filha, você não pode ceder. Tudo bem, o pai dela não quer que ela more lá, mas ele tem obrigação de conversar com ela. Você tem que jogar a responsabilidade também para ele. E volta a te dizer, você tem que ser pulso firme agora. Por exemplo, sobre a bebedeira, sobre o que ela está usando. Se você não colocar limites, vai ser cada vez pior. Claro, nunca expulsar de casa. Filha, escutou?
1: Escutei.
0: Nunca expulsar de casa. Mas em virtude dos outros teus filhos, você precisa impor limites nela.
1: Igual ela sai, padre. Ela pula o muro e sai. Eu falo que não pode, não dê permissão. Ela pula o muro, coloca a roupa de meu bolso e sai. Troca na casa do colega e vai. Foi o que ela fez e ela está fazendo. Isso dói, padre.
0: Eu imagino. Vamos colocar em oração. Mas você vai ter que passar por essa tempestade. Vai, ela é passageira. Ela vai amansar de novo. Vamos rezar, pedir a Deus que toque nela. Mas eu volto mais uma vez a dizer, chame a responsabilidade do pai dela. Eu vou para o intervalo, eu volto já.
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0: Hoje, Santa Dulce dos Pobres, mais uma frase lapidar. No coração de cada homem, por mais violento que seja, há sempre uma semente de amor prestes a brotar. Muito válido até para o atendimento que eu fiz. É, Santa Dulce disse isso. No coração do homem, por mais violento que seja, há sempre uma semente de amor prestes a brotar. Que não desistamos dos filhos, mesmo e necessariamente tendo o pulso forte, mas sempre com amor. Deus abençoe. Filhos amados, povo querido, escute o que as pessoas têm dito sobre a leitura orante. Escute.
1: Eu sou a Márcia, de Limeira. Te assisto pela Rádio Magnífica e pela TV Evangelizar Digital. Sou associada, fiel, recebo mensalmente a visita da Capela de Jesus das Santas Chagas, que é uma bênção na minha vida. Quero falar sobre a leitura de Jó. A cada capítulo, às vezes, eu falava para mim mesmo, acho que sou um pouco de Jó, principalmente na paciência. Nunca fui de reclamar e blasfemar diante de Deus, diante das dificuldades. Né? Mas o dia que aquela Maria Aparecida partilhou, que achava uma árvore que só deu frutos mal, por ter gerado filhos de portabilidade especiais. Entendi. Padre Reginaldo, diante dessa partilha, eu fiquei emocionada e muito comovida com as palavras dela.
0: Eu também,
1: e ali eu,
0: Márcia,
1: percebi que diante de toda a situação que minha família vem passando com a enfermidade de câncer na família, outras enfermidades, dificuldades também que toda a família tem, nem todas as famílias são perfeitas, mas claro, eu louvo e agradeço pela que eu tenho. Então eu pensei, tenho que louvar e agradecer sem cada dúvida vez mais a Deus por ter me dado o dom de ser mãe. E Deus não me deu família perfeita. Mas isso não é nada comparado ao sofrimento de tantas famílias.
0: Verdade.
1: Obrigado, padre. Fica com Deus. Um abraço.
0: Deus abençoe, Márcia. Muito válida a sua partilha. Meu abraço, Márcia de Limeira. Estive aí, foi um evento maravilhoso no Limeirão. Acompanha pela TV Parabólica, mas lá tem a Rádio Magnífica FM. E ela falou do inabalável, falou de Jó. Por isso, eu falo para você, adquira o livro. 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Você escutou a história da Márcia, que lembrou de uma outra que disse que ela só deu fruto ruim. Como entender o sofrimento humano? O livro inabalável, com fé, a tempestade vai passar. Bíblia aberta, cartilha de oração. E hoje nós vamos para a leitura orante, 2 Coríntios, capítulo 4, versículo 1. Vamos lá. Deus, na sua misericórdia, nos deu esta tarefa. E é por isso que nunca ficamos desanimados. Imagina entender a própria vida assim. Deus nos deu uma missão. Falando de família, falando de problemas, de até desobediência dos filhos, que dá vontade de pôr para fora. Tá louco, não aguento mais. Pensando nas pessoas que às vezes se entregam ao alcoolismo, às drogas, não aguento mais. Veja como Paulo enfrenta a missão que ele recebeu. Deus, na sua misericórdia, nos deu essa tarefa. Por isso, nunca ficamos desanimados. Então se anime, mulher. Se anime, homem. Se anime. Deus é misericordioso. Nós rejeitamos tudo que é feito escondido e tudo que é vergonhoso. Não agimos de má fé, nem falsidade, nem falsificamos a mensagem de Deus. Pelo contrário, agimos sempre abertamente de acordo com a verdade. E assim as pessoas têm uma boa impressão de nós que vivemos na presença de Deus. Porque se o evangelho que anunciamos está escondido somente para os que estão se perdendo. Eles não querem, não podem crer, pois o Deus deste mundo conservou a mente deles na escuridão. Explica, Padre, ajuda. Quando nós desviamos o nosso pensamento de Deus, nós saímos da luz. Quando nós desviamos dos valores cristãos, os valores divinos, acredite, uma escuridão toma conta da nossa cabeça e nós perdemos a noção do certo e do errado, do bom e do mal, do honesto, do desonesto. Sim, vai se perdendo os valores e mergulhamos numa escuridão. Hoje o mundo está na escuridão porque se afastou de Deus. Continue. Ele não os deixa ver a luz que brilha sobre ele. A luz que vem da boa notícia a respeito da glória de Cristo, o qual mostra como Deus realmente é. Pois nós não anunciamos a nós mesmos, continua Paulo. Nós anunciamos Jesus Cristo como Senhor, e nós como os servos, por causa de Jesus. O Senhor que disse que da escuridão brilhe a luz. Dai-nos esta luz, Senhor. Dai-nos esta luz, Senhor. Hoje eu paro por aqui e vamos pensar nesses dois aspectos da vida. A escuridão, que às vezes vai tomando conta da nossa mente, vai turvando, embaçando o nosso olhar. A escuridão faz isso. Todos os gatos são pardos. Por quê? Porque não se distingue. Sim, filho, é hora de pedir a luz. Como a filha de Deus que partilhou comigo, não sabe o que fazer com uma filha rebelde aos 15 anos, que pega roupa, pula o muro. Sim, é uma fase, mas é difícil passar por isso. Quando não há obediência, então agora, se você, não estou falando necessariamente neste caso da mulher, mas se você estiver em meio a uma indecisão na sua vida, peça: Senhor, me ilumina, Senhor, clarei meu pensamento, clarei os meus sentimentos, clarei, Senhor, o meu querer, clarei, Senhor, o meu buscar. Eu sou da luz, eu sou de Jesus. Vai dizendo isso. Dissipe as trevas da minha vida, dissipe a escuridão no meu querer. Senhor, a luz é Jesus Cristo, então traga-me esta luz. A luz é Jesus Cristo, que brilhe em minha mente e dentro de mim. Traga-me esta luz, Senhor. Jesus Cristo é minha luz. Eu vou para o intervalo, eu volto já. Eu convido você a retomar mais uma vez, lembrando que essa leitura orante, às 20 horas, 8 horas da noite, é colocada no YouTube Padre Manzotti. E você pode pegar a leitura orante do dia. Se acostume com isso. Inclusive, se inscreva no YouTube Padre Manzotti Oficial. Eu volto já.
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0: Santa Dulce dos Pobres dizia: a obra de Deus, escute isso. E quando eu leio isso, eu lembro da obra Evangelizar é Preciso. Mas volto à citação de Santa Dulce: a obra de Deus não se interrompe, porque Ele, Deus, não permite. Se foi Deus quem construiu o hospital porque haveria de sofrer interrupção, eu nada fiz, porque nada sou. Quem faz tudo é Deus. Nunca se esqueça disso. Vou repetir em partes. Obra de Deus não se interrompe, porque Ele, Deus, não permite. Eu nada fiz, porque nada sou. Quem faz tudo é Deus. Nunca se esqueça disso. Quem faz tudo é Deus. Leva para a tua vida. Quando você vai dizer: eu já fiz de tudo. Eu já preguei muitas vezes sobre isso. Eu já fiz de tudo. Tá bom, não fez não. Quem faz tudo é Deus. Nós fazemos o possível. Quem faz tudo é Deus. 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Rafael, que a paz de Jesus esteja com você, Rafael.
1: Amém, padre.
0: Deus abençoe. De onde você fala, Rafael?
1: Eu falo de Anaí, Paraná.
0: Anaí, Paraná. Fica perto da onde, filho? Eu sou paranaense e não sei onde... me ajuda a me localizar.
1: Fica 50 quilômetros de Cascavel.
0: Ah, tá certo, já me localizei. E como é que você me acompanha em Anaí?
1: Eu escuto pela rádio Vale Verde FM de Jesuítas e Assis Chateaubriand.
0: Meu abraço, diga lá, Rafael.
1: Então, padre, eu queria contar uma graça que a minha mãe recebeu.
0: Sim.
1: Ela cuidou do meu avô até o último dia de vida dele.
0: Sim.
1: Ele teve um câncer e essa dificuldade acabou pegando na minha mãe, sabe? E ela entrou em depressão forte, remédio muito forte.
0: Sim.
1: Até que uns primos nossos falou pra minha mãe: ó, dona Judite, escuta o padre Reginaldo. E isso foi lá em 2010, 2011.
0: Sim.
1: E ela acompanhando o senhor, padre, água benta, ela não perdia um programa do senhor.
0: Certo.
1: E não perde até hoje, a gente é associado.
0: Opa, todos. Obrigado por serem associados.
1: Amém. Então, e hoje, graças a Deus, ela está muito bem.
0: Como é que é o nome da mãe?
1: Judite Rodrigues.
0: Judite Rodrigues. Meu abraço, dona Judite Rodrigues. Que Deus abençoe a senhora.
1: É, e ela sarou e ela vai mais o pai pra roça.
0: Opa! Ainda é, vai pra roça?
1: Dele. Vai, ela carrega água pro
0: Boia Fria.
1: Não, ele cuida de uma fazenda aqui.
0: Não, ela carrega água pra quem?
1: O meu pai, José.
0: Ah, tá, entendi. Quantos anos ela tem?
1: Ela tem 63 anos.
0: Ah, é nova, nova toda. Louvado seja Deus. Mas diga comigo, graça recebida?
1: É, graça testemunhada.
0: Toca o sino, sacristã. Sacristão. Quer deixar alguém em oração, Rafael?
1: Sim, algumas pessoas, cara.
0: Diga o nome.
1: Minha mãe, Judite, né?
0: Sim, já tá aqui.
1: Meu pai, José, que é um homem de muita fé, padre.
0: Opa, que bom.
1: Essa semana ele quase ficou cego, mas graças a Deus tá tudo bem.
0: Que bom. Quem mais?
1: A minha esposa, Débora.
0: Pois não.
1: A gente vai casar dia 5 de setembro, padre.
0: Toca o sino, sacristão. Agora fiquei feliz, hein? Quantos anos vocês estavam morando juntos?
1: A gente começou a morar junto esse ano que a gente casou no civil.
0: É. Mas agora vai completar casando na igreja.
1: Isso,
0: agora achei bonito.
1: Agora tá certo, né, pai?
0: É, agora tá no caminho certo. Mais alguém, meu filho?
1: É, William.
0: Tá.
1: É, Silvinha.
0: Pois não.
1: Que os dois vão ser os padrinhos nossos.
0: Tá certo.
1: É, Isaías.
0: Certo.
1: Andressa.
0: Certo.
1: Lívia.
0: Tá.
1: E a Eloá.
0: Que Deus abençoe Rafael de Anaí, Paraná, pela Rádio Vale Verde FM de Assis Chateaubriand, Arcebispo Dom José Mário Angonese, da Arquidiocese de Cascavel. Escute esse testemunho, povo de Deus, escute lá.
2: A sua bênção, padre.
0: Deus abençoe.
2: Sou uma filha de Deus aqui do estado do Ceará. E hoje vim compartilhar uma bênção que recebi na novena do perdão. Eu iniciei a novena do perdão com uma mágoa muito grande do meu marido por algo que ele me falou, por palavras que me magoaram em 2025. Foi um ano muito atribulado para o nosso casamento. Eu tinha uma mágoa muito grande dele. Eu pedia perdão a Deus, mas eu não conseguia perdoar ele. E eu iniciei a novena do perdão com muita fé que eu ia conseguir. E, padre, pela graça do Senhor, Deus, com 3 dias eu falei com meu marido. E eu perdoei ele por tudo que ele tinha falado para mim. E hoje, graças a Deus, eu não sinto mais mágoa dele. E eu perdoei, padre. Muito obrigada por entrar na nossa casa, padre. E graça alcançada é graça testemunhada. Toca o sino, sacristão.
0: Deus abençoe, filha. Deus abençoe, filha de Deus, de algum lugar do Ceará. Olha que coisa boa, gente. Hoje nós falávamos e começávamos sobre o perdão. Tá aí, ó. Quantas vezes devo perdoar? Sempre. Mágoa não leva a lugar nenhum. Põe isso no teu coração, filho. Não carrega esse veneno com você. Quem carrega mágoa, ressentimento, sendo bem sincero, é todo dia tomando uma colherinha homeopática de veneno. Você quer se envenenar? Guarde mágoa. Mas, padre, o que a gente faz? Perdoa! Mas eu não tenho vontade. Perdoa! Até as pessoas ruins que vêm na vida, você tem que dizer assim: Senhor, que essa pessoa seja feliz. Ué, padre, mas por quê? Filha, pensa assim, filho. Se ela for feliz, ela larga do meu pé. É, pede a bênção para os que te querem mal. Eu vou para o intervalo, eu volto já. Volte comigo em plena novena de São Roque. Voltamos já.
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como fiz todo momento, Santa Dulce dizia: o que fazer para mudar o mundo? Amar. O amor pode sim vencer o egoísmo. Repito: o que fazer para mudar o mundo? Amar. O amor pode sim vencer o mundo. Santa Dulce dos Pobres. Amém. Hoje é aniversário de Dom Carlos Henrique da Silva Oliveira, da Diocese de Tocantinópolis, Tocantins. Dom Heraldo, Bispo da Silva, da Diocese de Patos, Paraíba. Rádio Cultura FM, Primavera do Oeste, Mato Grosso. Espacial FM, Pará de Minas, Minas Gerais. Geração FM, Salto do Jacuí, Rio Grande do Sul. Liderança FM, Mombaça, Ceará. Nova Voz FM, Fartura, São Paulo. Vera Cruz FM, Corderópolis, São Paulo. 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Portanto, toca a corneta, sacristão! 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Filhos amados, povo de Deus querido, lembrando, já anuncio para você montar a sua caravana, para você organizar. Nós teremos a festa de Jesus das Santas Chagas, dia 21 e 27 de setembro. Parece longe, mas está aí, gente. Organize ônibus, caravanas e vamos juntos. Dia 21 e 27 de setembro, festa de Jesus das Santas Chagas. É a semana inteira, do dia 21 a 27. E também, não posso deixar de lembrar para o povo se organizar, nós teremos o Evangelizar é Preciso Fortaleza, dia 31 de outubro, inabalável. Este é o tema. 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

Ó Deus, por intercessão de São Roque, curai as feridas do corpo, curai as feridas da alma. São Roque, vós que não tivestes medo de se dedicar de corpo e alma aos cuidados dos doentes, e como prova de vossa fé e confiança, contraístes a doença, mas Deus não o abandonou. Deus o alimentou e de um modo milagroso também o curou. São Roque, nesta novena, pedimos protegei contra as doenças infecciosas. Livrai-nos do contágio, livrai-nos das feridas abertas, físicas, emocionais, espirituais. São Roque, nesta novena, eu peço de modo especial, livrai-me desta enfermidade que agora vos apresento. Qual a enfermidade que você quer apresentar agora? Lembra, nós começamos dizendo, do corpo e da alma. Senhor, peço por intercessão de São Roque, pelos doentes dos hospitais, alívio das dores e dos sofrimentos. Eu me comprometo também a agir na caridade com aqueles que sofrem. São Roque, abençoai os médicos, fortalecei os enfermeiros, os intensivistas da UTI, os atendentes de hospitais, os voluntários e os cuidadores dos doentes. De modo especial, curai as feridas expostas e as doenças graves. Curai as feridas expostas e as doenças graves. Curai as feridas expostas e as doenças graves. São Roque, livrai-nos do mal. São Roque, livrai-nos das infecções. São Roque, rogai por nós. O Senhor esteja convosco. Ele está no meio de nós. Abençoai, Senhor, a água, a roupa dos enfermos, as fotos de família. Por intercessão de Nossa Senhora do Carmo, São Pio de Pietrelcina, nos méritos das Santas Chagas, em nome do Pai, do Filho e do Espírito Santo. Amém. E eu termino com a música, o clipe inabalável. Evangelizar é preciso. Assista no YouTube Padre Manzotti Oficial.

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7: Super Hits chegando por aqui com você, sempre com você, nessa companhia legal. A gente começa agora, muita música boa, vem comigo.
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7: Siga, curta e compartilhe. Deixa tocar. Muita música, muito mais música. Vamos juntos então? Eu sou o Fabiano Farias, é muito bom estar com você por aqui, trazendo só o melhor. Isso mesmo, então, vem comigo. Estamos chegando, vem de primeira por aqui, o Léo cantando com Danilo e Davi, Número Chato. Tá começando agora, super, super.

Super Hits não para, não. João Bosco e Vinícius com Hugo e o Guilherme ancorado. Thalita e Elisa tá chegando. Trai a véia cantando junto. Tráfego pago. 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

Berrete, seguindo, intervalo rapidão, já tem mais aqui. Grupo Menos é Mais com a Simone Mendes, P do Pecado. Manda a tua mensagem aqui pra rádio, tô esperando, hein? Super Hit segue pra você.

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1: Cara de sorte, o João Neto e o Frederico tocando aqui no Super Hits. Já vai seguindo, hein? Não pode parar, o sucesso não pode parar. Daí, Thiago, ensina-me. Chegando agora, Super Hits pra você.

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8: Super, super hits. Vem mais intervalo rapidão. Já tá chegando por aqui essa mistura de João Bosco e Vinícius com Gustavo Lima. 25 horas, super hits, tocando seu rádio.
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1: Todo lugar e sempre com você. Que você é a razão do nosso trabalho. Israel Rodolfo, adivinha? Vem mais. Zé Neto Cristiano com Clayton Romário. Não namora. 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

Super Hits, última sequência já nas saideiras aqui da nossa programação. Passa rápido, hein? Quando a gente vê, foi. Danilo e Davi ferido, última sequência.

Foi hit, super hit. Henrique Castro com o grupo Menos é Mais, Nem Pagando. Pra fechar nossa edição de hoje, tá por aqui a Maiara Maraíza, Se Namora. Tô indo, um grande abraço pra você. Até mais, tchau.

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8: Muito bem, senhoras e senhores. Atenção, meu Brasil baroninho. Mais uma edição da Hora Livre chegando por aqui. Você de perto, de longe, em casa, no trabalho, viajando. A partir de agora, a gente vai viajando nas emoções aqui dos flashbacks dos anos 60 até 2019. E aí, que tal, hein? Tá preparado para conferir a programação de hoje? Separei uma playlist bem especial para hoje. Tenho certeza que você e toda a sua família vão curtir, vão gostar e vão viajar nas emoções com as nossas naftalinas de todo dia. A partir de agora, então, uma hora direto, sem intervalos, e a gente começa super bem. Olha essa guitarra. 1986, New Kids on the Block, Cover Girl.

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1: Hora Livre Flashback, todo mundo curtindo no volume máximo, viajando nas emoções desse programa. E a gente vai para 1998 agora. O som da Jennifer Page, Crush.
2: Hora

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1: Hora Livre Flashback, que sequência linda, maravilhosa. Gostou? Eu também adorei. A gente viajou aqui, ó, daquele jeitinho que a gente gosta, só com os clássicos, só com grandes hits, grandes sucessos. O programa de hoje acabou, a gente volta na próxima edição. Aquele abraço, um beijo no seu coração, saúde e paz. O resto a gente corre atrás. Tchau, tchau.
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4: Eu escolhi viver, não apenas existir. É. Isso aí é profundo se você prestar atenção, hein? Tem gente que tá aí só pra existir. É, tá de passagem, né? Não quer marcar a vida de ninguém, não quer ser marcado pela vida de alguém, nada. Tá nem aí. Eu escolhi viver. Ah, sim. Eu quero que as pessoas me vejam, eu quero que as pessoas sintam que eu tô aqui e que eu seja importante pra elas, assim como você é importante pra mim. Bora mudar esse comportamento, bora escolher viver!
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4: Muito bem. Atenção, atenção. Quinta-feira, véspera de sextou na área. Que coisa boa! Viu só? A gente tá chegando. Mais um Show da Tarde começando por aqui pra trazer a melhor playlist musical do seu rádio, hein? Opa! Tem o melhor da música nacional e internacional, lançamentos, tem aquele flashback, tem aquelas músicas pra matar a saudade. Tudo isso por aqui no Show da Tarde desta quinta-feira. E vamos vencer. Tá quase, a sexta tá logo ali e o final de semana então, ó, já tá piscando o olho, hein? Já tô vendo daqui. Pra começar bem hoje, quintou, bebê. Gabrielzinho com a Cato, um minuto é tempo.
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0: Olá, bora comandar a Live Radio. Chegando, rápido intervalo, daqui a pouquinho eu tô de volta, trazendo mais pra gente curtir o show da tarde. Fica por aí, bebê.
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4: Muito bem, voltei, sou eu. Bora lá, que tá na hora de abrir mais um bloco. Agora é a vez de pedidos musicais, hein? Quem será que tá com a gente? Vai pedir música? Vai dar pitaco na playlist aqui do Show da Tarde, bora saber.
5: Que é o Freitas da Uber. Toca aquela música, Cleiton e Romário. Valeu! Alegria.

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1: Bebê, vamos relembrar aquela saudade nossa. Amor, eu sei que...

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1: Muito bem, show da tarde na área pra gente curtir mesmo. No volume máximo, convoca todo mundo. Ó, deixa eu falar o seguinte: tá chegando rápido o intervalo. Depois do break, tem mais pra gente curtir aqui no Show da Tarde. Então não vai perder, hein? Fica aí com a gente, daqui a pouquinho eu volto.

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7: Muito bem, sou eu. Bora lá, bora agitar mais um bloco. Eu falei que era rapidinho, voltamos. Por aqui mais música, mais alegria. Hugo Guilherme, estão vindo aí, empurrão.
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8: Essa é a minha história, viu, compadre? Eu sei muito bem.

Eu voltei em Cuiabá, voltei em Cuiabá. Você não aguenta. Vamos junto, vai.

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1: Comigo, oba! Aí sim, bora! Tá gostando do programa? É mesmo, olha! Aí sim, hein? Dou valor! Segura, que depois do break eu te conto mais do que vai rolar por aqui. Tá chegando daqui a pouquinho mais uma sequência daquele jeitinho que a gente gosta. Tá chegando depois do intervalo mais uma playlist daquele jeitinho. Fica por aí!
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1: Muito bem, voltamos, viu? Rapidinho, fomos ali, voltamos, já estamos de volta com o Show da Tarde. Tá na hora de saber quem vai pedir música, vai dar aquele pitaco na nossa programação musical, hein? Que som que será que vem aí? Quem tá com a gente? Fala comigo!
7: Aqui é a Rosiane, toca pra mim, Bruno Mars. Valeu! 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
1: Show da tarde na área. Todo mundo curtindo o volume máximo. Essa sequência maravilhosa. Rapaz, que bloco foi esse? Mas calma, calma. Depois do intervalo tem mais. Eu vou trazer mais. Aquela playlist que você gosta, hein? Fica por aí, bebê.
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1: E voltamos rapidinho. Olha nós aqui outra vez, hein? Preparado para mais uma sequência? A gente confere agora o som do Gustavo Mioto, excitante.
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0: Atlântida!
1: E Guilherme Benoni!
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0: Oba! Sou eu! Bora lá, hein? Depois desse bloco aí, foi sensacional. Essa playlist estava sensacional. Mas pensa que acabou? Nada. Daqui a pouquinho tem mais. Depois do intervalo é rapidinho, é um vapt-vupt. E a gente volta com muito mais.
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0: Muito bem, voltamos. Show da tarde na área com a melhor playlist do seu rádio. Você de perto, de longe, em casa, no trabalho, viajando. Que bom saber que você tá por aí. Por aqui a gente toca só a melhor programação do seu rádio. E claro que você dá pitaco na programação também. Tá na hora, inclusive, de você pedir sua música. Bora saber quem tá com a gente.
7: Meu nome é Eva Dilon. Queria escutar a música do Bruno Marrone.
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0: como vai a sua? Senhoras e senhores, essa é
1: Show da Tarde, Show da Tarde, com Flávio Comigo, comigo, sou eu. Ó, tá chegando rápido o intervalo. Daqui a pouquinho eu vou trazer pra você mais uma sequência sensacional. Eu tenho certeza que você vai gostar. Se eu fosse você não sair daí, fica por aí. Show da Tarde volta daqui a pouquinho.
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1: Muito bem, atenção, atenção, todo mundo curtindo este programa no volume máximo, estamos de volta. E bora lá, curtindo o som do Gustavo Lima, participação da Maiara e Maraíza, a música Oficializar.
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0: Oba! Show da tarde na área, todo mundo curte, todo mundo coloca no volume máximo, porque esse programa, meu Deus, é líder de audiência que fala, né? Então fica por aí, daqui a pouquinho tem mais, depois do intervalo.
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0: Muito bem, voltamos rapidinho, viu só? Coisa maravilhosa, coisa boa. Olha nós aqui no Show da Tarde para alegrar a sua vida. Bora lá, hein, você de casa, no trabalho, viajando, pertinho, tá longe, oba, seja bem-vindo. Bora lá saber quem tá com a gente, vai pedir música, vai dar pitaco na playlist de hoje.
7: Olá, meu nome é Lídia. Poderia tocar Charlie Puth?
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1: Muito bem, show da tarde na área. Que sequência maravilhinda. Gostou? Eu adorei. Tô indo nessa, bebê. Acabou por hoje. Ah, poxa vida, não fica triste, mas eu volto na próxima programação aqui do Show da Tarde. Um beijo no seu coração, saúde, paz. O resto a gente corre atrás. A gente se vê por aqui na próxima edição, tá bom? Tchau, tchau. A saideira tá vindo aí. Fui!

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7: Oi, turma, chegamos com as 15 mais mais por aqui juntinho de você, só música boa, tá tudo bem aí? Então aumenta o volume, vem curtir juntinho com a gente, porque tudo aqui é feito pra você. As 15 mais mais da edição desta quinta-feira, 13 de agosto de 2026, Dia Mundial dos Canhotos e Dia dos Encarcerados, dia também do Economista. Eu sou o Fabiano Farias e por aqui seguimos juntos então a partir de agora. Quem abre a nossa edição de hoje, Fred Fabrício, Bala de Festim. E por aqui tá ele, Thiago, com Gabriel Gava, Cadeus Vaza, Claito e Romário com Zé Neto e o Cristiano Não Namora. Tá começando agora as 15 mais mais.
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1: As 15 mais mais pra você. Engajamento com Israel e Rodolfo, Pedro e Maiara e Maraísa se namora. Aikido, Mariana Fagundes com João Neto e Frederico. E pra fechar a primeira parte por aqui, Gustavo Lima, Bala Alojada. Depois desse intervalo, depois do intervalo tem mais.
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4: As 15 mais, seguindo de número 7, tá por aqui Israel e Rodolfo. Novidade do verão. 10 na mente, Gustavo Lima, tem Danilo e Davi ferido. Seguindo, as 15 mais.
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0: Cleiton Romano, cheguei!
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3: Às 15 mais, Pedro Neto e Matheus com Cleiton Romário, localização 8 do bem, Zé Neto, Cristiano, teve Maiara e Maraísa, Sinamora, e pra fechar por aqui nossa edição de hoje, cara de sorte, João Neto e Frederico. Tô indo, um grande abraço pra você, até mais, tchau.
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1: Murilo Ruf, Fortaleza. Pra todo mundo que já mudou por causa de alguém, pelo amor, quero ver você assim.

0: O Arena vai dar um tempinho rapidinho, mas segura aí, porque a emoção volta já já com mais modões de responsa.
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0: Estamos de volta, e se você achou que já tinha ouvido o melhor, prepare que tem muito mais por vir no Arena Sertaneja.

O Arena Sertaneja dá uma rápida paradinha, mas é só pra tomar uma água e volta com força total. Segura aí que já já tem mais sucessos pra tocar o seu coração.

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0: por aí que a gente vai ali dar uma respirada, mas é rapidinho. O Arena Sertaneja com o Jonatas Gonçalves volta já já com mais modões de respeito
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0: 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A poeira baixou e os clássicos estão de volta. Bora continuar essa jornada musical no Arena Sertaneja com Jonatas Gonçalves.
2: Oi, me responde. Você tá aí? O que tá acontecendo?

0: sente mal, fica com Deus.
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1: Com muito carinho. Chega pra cá, Jorge Matheus!
2: Ô, Jefferson! Mentira. Pra galera!

0: som vai baixando, mas a emoção continua no peito. O Arena Sertaneja com Jonatas Gonçalves se despede por hoje. Agradecemos sua sintonia, sua companhia e até a próxima rodada de modões que marcaram nossas vidas neste mesmo horário. Tchau, gente.
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11: Alô, amigos de todo o Brasil. Por aqui chegamos com Sertanejo Classe A, trazendo essa super sequência de modão. Tá acostumado, né? Já tava esperando, que beleza! Eu sou o Fabiano Farias e por aqui seguimos juntos a partir de agora com o melhor do sertanejo. E olha só quem vem cantando de primeira, abrindo a sequência, o Daniel com o seu Zé Camilo. Velha Porteira tem o último dos apaixonados, César Menotti e Fabiano. Do Carreiro e Capataz com Mike Lian, Sol de Cuiabá. Quer mais? Quer mais? Tá começando bem. Manda a tua pedida que a gente vai tocando. Sertanejo é bom de ouvir.
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0: vou chorar, desculpe, mas eu vou chorar. Leandro Leonardo aqui no Sertanejo Classe A.
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0: Chamando o intervalo diretão assim já? Sim, é rapidão, rapidão. A gente volta com mais sertanejo depois do intervalo.
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0: Sertanejo Classe A, trazendo o som do Teodoro Sampaio, chegando por aqui. O que é a música? A música eu vou beber de novo. Tem jeito, caipira, gin e geno, e ainda João Paulo e Daniel. Estou apaixonado. Sertanejo Classe A.
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1: Zé Dávila e Fabiano Brigas cantando por aqui, também o João Paulo e Daniel, Estou Apaixonado. Deixa mais uma sequência, tem intervalo chegando, a gente volta já. Por ali está programado o som do Rodrigo e Marcel, tem César e Paulinho, tem muita música boa. Depois do intervalo tem mais.
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1: Seguindo por aqui com o Sertanejo Classe A, Rodrigo e Marcel tá chegando. A música é de Tá Difícil Voltar. Vem por aqui também, Saco de Ouro, ao som de César e Paulinho. 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
1: Christian Ralph, Entre Ela e Eu, Sou Eu, foi o que a gente curtiu por aqui. Mais intervalo chegando, já já tem mais Sertanejo Classe A, voltamos já.
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1: Oi, Sertanejo Classe A, trazendo por aqui, ó, mais de Marcelo, Pecado de Amor. Tem Obrigado ao Homem do Campo, César e Paulinho. Trio Parada Dura, Me Mata de Uma Vez. É uma sequência selecionada pra gente curtir por aqui. Sempre, todo dia, tem Sertanejo Classe A. E você, com certeza, não perde. Então, vamos juntos. 2 horas de boa música, Sertanejo Classe A, seguindo. Maida e Marcelo.

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1: Valdo Reis e Pratini, Morada da Saudade, foi o que a gente curtiu por aqui. Vai seguindo, porque aqui a música não para, tem muito mais depois do intervalo. Já tá por ali, ó, Edson Hudson, Dailara, Diogo e Danilo também cantando depois do intervalo.
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4: Sertanejo Classe A de volta por aqui, vem chegando Edson Hudson, Chora Peito, tem Dailara, Hoje Eu Sei, Diogo e Danilo, Dama de Vermelho. É o Sertanejo Classe A.
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1: Zezé de Camargo, vem por aí com um som legal, a gente curtiu, hein? O que vai ser de nós? Teve ainda a Dama de Vermelho, Diogo e Danilo. Vai seguindo, você pode pedir a sua música, manda sua mensagem aqui pra rádio, manda sua pedida, que a gente vai colocando pra tocar junto aqui, nessa sequência de modão. Bom de ouvir, depois do intervalo tem Dombar e Donzete, Cleiton e Camargo, até o Luan Santana canta por aqui depois do intervalo.
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6: Vai seguindo sertanejo, sertanejo Classe A. Peito Sadio, Dom Vale, Donzete. Eu gosto dessa música. Tem Na Hora de Amar, Cleiton e Camargo também. E o Luan Santana vem cantando Vai Viola. Ô, modão caprichado. Sertanejo Classe A.
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1: Sertanejo Classe A, Teodoro Sampaio, Paixão Proibida. Vai seguindo por aqui, né? Só modão que a gente gosta de ouvir, toca sem parar. 2 horas, tem intervalo chegando, intervalo pra gente com os nossos apoiadores. Já voltamos com César Menotti, Fabiano, Leandro, Leonardo, tem o João Paulo e Daniel também por aqui no Sertanejo Classe A, depois do intervalo.
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1: Sertanejo Classe A seguindo por aqui com César Menotti, Fabiano, todas as manhãs. Não entrego, Leandro, Leonardo e ainda João Paulo e Daniel, Fazenda São Francisco, Sertanejo Classe A.
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2: Está no ar a Voz do Brasil. As notícias do governo federal que movimentaram o país no dia de hoje.
3: Olá, boa noite.
1: Boa noite para você que nos acompanha em todo o país.
3: Quinta-feira, 13 de agosto de 2026.
1: Vamos aos destaques do dia.
3: Brasil registra mais de 62 milhões de empregos formais no mês de junho.
1: Dados são da RAIS, a Relação Anual de Informações Sociais, que é divulgada mensalmente. Graziele Bezerra.
4: Do total de empregos registrados em junho, a maior parte ficou com os trabalhadores seletivos e temporários, responsáveis por 48 milhões de vínculos.
3: Operação Arena. Investigação apura sonegação fiscal e lavagem de dinheiro na exploração de apostas de cota fixa e jogos de azar.
1: São apreendidos.
4: Cota fixa e de jogos de azar.
3: Já está em funcionamento modalidade de crédito para adimplentes.
1: Estratégia oferece condições mais favoráveis a trabalhadores informais que estão com dívidas em dia. Luciana Vasconcelos.
5: A medida permite contratar uma nova operação de crédito para quitar integralmente a dívida anterior.
3: Hoje, na apresentação da Voz do Brasil, Mariana Jungmann e Luciano Seixas.
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3: Mais de 62 milhões de vínculos de emprego ativos.
1: E o quadro do o quadro do mercado formal do país em junho, segundo dados divulgados hoje.
3: Os números fazem parte da RAIS, levantamento que era realizado uma vez por ano e agora está sendo divulgado

0: maior parte ficou com os trabalhadores seletistas e temporários, responsáveis por 48 milhões de vínculos. Em seguida, vem os agentes públicos, ocupando 14 milhões e 300 mil postos, e as demais categorias com cerca de 430 mil vínculos ativos. O setor de serviços foi responsável pelo maior número de oportunidades, como explica Paula Montanher, subsecretária de Estatísticas e Estudos do Trabalho do Ministério do Trabalho e Emprego.
1: Todos os setores cresceram. O grupo que mais cresce é o grupo que a gente chama de serviços. Uma parte grande desses empregos são na administração pública, defesa, seguridade, educação e saúde.
0: Até junho, os dados da RAIS, a Relação Anual de Informações Sociais, eram divulgados uma vez por ano. Agora, o relatório é publicado mensalmente e traz também recortes como sexo, raça, cor e escolaridade. As mulheres, por exemplo, ocuparam mais de 29 milhões dos empregos em junho, cerca de 46% do total, um crescimento de 5,7% em relação à quantidade de postos que elas ocupavam em dezembro do ano passado. A RAIS também mostra um mercado de trabalho cada vez mais jovem e diverso, com maior presença de pessoas pardas e pretas em empregos formais, e o crescimento nos vínculos de trabalhadores com até 24 anos de idade. Para o ministro do Trabalho e Emprego, Luiz Marinho, muitos jovens buscam a segurança da consolidação das leis trabalhistas.
2: Muita gente quer a segurança da CLT, quer o direito às férias, 13º, fundo de garantia, participação dos resultados. O que não quer, eventualmente, é salário baixo. Não quer um ambiente estressante. Não quer um ambiente assediador.
0: Em junho, a região sudeste liderou o emprego formal, sendo responsável por 47% dos postos de trabalho do país, com 29 milhões de empregos. Reportagem Graziele Bezerra.
3: Quem tem uma dívida e está em dia com os pagamentos também pode renegociar os valores.
4: Está disponível uma modalidade de crédito para essas pessoas, com juros de até 1,99% ao mês.
3: Saiba quem pode participar e um alerta: cuidado com os golpes que usam o nome do programa.
5: Já está funcionando modalidade de crédito voltada a trabalhadores que estão adimplentes ou com pequenos atrasos em suas dívidas junto a instituições financeiras. O crédito é voltado a trabalhadores informais, sem vínculo pela CLT. Não atende servidores públicos ou quem receba aposentadoria ou pensão do INSS. A medida permite contratar uma nova operação de crédito para quitar integralmente a dívida anterior. Quem explica é o secretário de Reformas Econômicas do Ministério da Fazenda, Regis Dudena.
6: Para pessoas que não têm acesso a essas linhas de consignado, a essas linhas baratas, que tomaram crédito, aí um crédito pessoal, sem garantias, normalmente créditos caros, e que estão pagando. Então são pessoas que, como o nome diz, né, desenrola adimplentes, são pessoas que estão adimplentes, que estão pagando essa sua conta, que estão atrasados em até no máximo 90 dias, mas já pagaram aí pelo menos 4 parcelas desse crédito e estão tendo aqui uma possibilidade de ter acesso a uma linha de crédito com taxas baixas, até no máximo R$ 1,99 por mês, e vão poder diminuir a parcela que ela vem pagando mês a mês dessa dívida.
5: Também há possibilidade de contratação de crédito adicional de até 50% do saldo devedor da operação original, desde que a nova prestação não ultrapasse 90% do valor da parcela anterior. Ao contratar a operação, o beneficiário concorda com o bloqueio do CPF para apostas em plataformas de bets por 6 meses. O secretário Regis Dudena, do Ministério da Fazenda, alerta que a contratação deve ser feita diretamente pelos canais oficiais das instituições financeiras e orienta a desconfiar de anúncios que prometem aprovação imediata, mensagens com links, cobranças de taxas antecipadas ou pessoas que se ofereçam para intermediar a negociação.
6: Primeiro passo recomendado: vá você até a sua instituição financeira. Se for uma instituição financeira física que tenha lá a sua agência, vá conversar. Se for uma digital, use sempre o aplicativo daquela instituição que você já conhece, que você já tem cadastro. Cuidado para não aceitar muito ajuda de terceiros.
5: O Banco do Brasil e a Caixa Econômica já estão aptos a operacionalizar a modalidade

0: de crédito. Outras instituições financeiras poderão aderir ao programa nos próximos dias. Os interessados devem procurar as suas instituições financeiras para se informar se estão participando do programa. Com locução de Luciana Vasconcelos, reportagem de Pablo Mundim.
1: A Polícia Federal investiga um grupo acusado de crimes financeiros em exploração de jogos de azar e apostas esportivas, as chamadas bets.
2: Foram cumpridos mandados de busca e apreensão em 5 estados e o bloqueio de até R$1 bilhão dos envolvidos no esquema.
3: A Operação Arena apura a atuação de grupo empresarial em supostos crimes de sonegação fiscal, evasão de divisas e lavagem de dinheiro. A investigação identificou indícios de utilização de uma complexa estrutura societária e financeira, mantida no Brasil e no exterior, com o objetivo de conferir aparência de legalidade a operações relacionadas à exploração de apostas de cota fixa e de jogos de azar. De acordo com o secretário especial da Receita Federal, Robson Barreirinhas, o grupo iniciou a atividade na Paraíba em 2012.
4: Foi ampliando essa atividade, utilizando-se de um sofisticado esquema para ocultação de recurso, para lavagem de dinheiro, para evasão de recursos.
3: A investigação também identificou possíveis indícios de omissão de rendimentos e de sonegação de impostos. O secretário da Receita Federal, Robson Barreirinhas, destaca os prejuízos para o país.
4: As bets, elas se tornaram uma doença social no Brasil. E quando se fala de bets ilegais, esse problema é exponencialmente aumentado, porque a bet legal não tem nem mesmo a regulação que hoje existe no Brasil. Não existe, por exemplo, impedimento para crianças joguem em bets ilegais. Não há as ferramentas de autoexclusão, de autolimitação que foram impostas para as bets ilegais, prejudicando ainda mais a população brasileira.
3: O ministro da Fazenda, Dário Duriga, disse que as atividades da empresa no país já foram suspensas.
5: A gente já tem uma medida cautelar que suspende a atuação dessa empresa dentro de um processo de fiscalização que já vinha acontecendo com troca de informação entre as demais autoridades. A gente tem conseguido viabilizar esse combate criminal que envolve lavagem de dinheiro, envolve ocultação de patrimônio dessas empresas.
3: Ao todo, foram cumpridos 17 mandados de busca e apreensão em 14 localidades, nos estados da Paraíba, Sergipe, São Paulo, Rio de Janeiro e Paraná. A decisão também prevê a apreensão de bens e valores até o limite aproximado de R$1 bilhão. Reportagem Luana Karen.
1: Estão públicas mais de 2.000 páginas que autorizam 85 empresas de apostas a funcionarem no país.
2: A iniciativa faz parte da política de transparência ativa da Secretaria de Prêmios e Apostas, de acordo com o ministro da Fazenda, Dario Durigan.
5: Os principais documentos de todos esses processos já estão disponíveis, tanto documentos que embasam origem de recursos, quanto documentos da avaliação jurídica e até o documento que é o relatório final da nossa avaliação, que tem ali o contexto geral, quem são os sócios, qual é o ramo de atuação da empresa, qual é o negócio da empresa. Isso fica agora para todas as empresas que pediram autorização, isso fica público, cumprindo com esse compromisso de transparência ativa.
1: A publicação dos documentos está sendo realizada de forma gradual e sem comprometer a proteção das informações que possuem acesso restrito.
2: Ainda de acordo com o ministro Dario Durigan, cerca de 5 milhões de contas estão impedidas de fazer apostas no país.
1: Os bloqueios incluem 3 milhões de beneficiários de programas sociais.
2: Os dados podem ser encontrados na página do Ministério da Fazenda em gov.br/fazenda.
1: As vendas do comércio varejista cresceram 0,5% em junho, na comparação com maio.
2: Os dados são da pesquisa mensal de comércio divulgada nesta quinta-feira pelo IBGE.
6: O volume de vendas do comércio varejista teve um aumento de 0,5% no mês de junho em relação ao mês anterior. Mas a média para o trimestre encerrado em junho foi negativa em 0,3%. Entre as atividades com alta estão outros artigos de uso pessoal e doméstico, hipermercados, supermercados, produtos alimentícios, bebidas e fumo, móveis e eletrodomésticos e artigos farmacêuticos, médicos, ortopédicos e de perfumaria. livraria. Entre as atividades em queda estão livros, jornais, revistas e papelaria, tecidos, vestuário e calçados, combustíveis e lubrificantes. O gerente da Pesquisa Mensal de Comércio, Cristiano Santos, explica os resultados.
7: Então, das 8 atividades pesquisadas, 4 ficaram no campo positivo. O principal setor que teve crescimento foi de outros artigos de uso pessoal e doméstico. Ali tem resultados de vários nichos, dentre eles de lojas de departamentos, lojas de brinquedos. E teve, então, um crescimento, foi o topo ali, o que mais cresceu. O que mais caiu, né, dessas 8 atividades foi a atividade de tecidos, vestuário e calçados.
6: Na comparação com junho do ano passado, o volume de vendas no varejo aumentou 2,9%. No acumulado do ano, a alta é de 1,9%. Reportagem Luciana Colares de Holanda.
1: A estimativa para a produção de grãos na safra 2025-2026 deve ultrapassar 360 milhões de toneladas.
2: Segundo o levantamento divulgado hoje pela Conab, a Companhia Nacional de Abastecimento, se confirmado, o volume representa 8 milhões e 500 mil toneladas a mais do que no ciclo passado.
1: O milho e a soja juntos devem compor 90% do total da safra, como explica Silvio Porto, presidente da Conab.
8: Nós temos aqui 180,5 milhões de toneladas de soja, 143 milhões de toneladas de milho. A primeira safra de milho, que foi a grande recuperação, fez com que nós tivéssemos um aumento bastante expressivo. Nós saímos de 24,9 milhões de toneladas na safra anterior para quase 30 milhões.
2: Dentre os produtos de inverno, o trigo deve registrar 5 milhões e 800 mil toneladas.
1: A estimativa representa redução de 26,2%, principalmente por conta das chuvas no sul do país. Como detalha o presidente da Conab, Silvio Porto.
8: O que nos preocupa é a questão do trigo. Nós tivemos uma queda muito acentuada de produção, de área no caso, além dessa queda muito significativa da área, serão as condições de chuva, né, em função do El Niño, isso principalmente no Rio Grande do Sul, poderá comprometer a qualidade desse trigo que será colhido nesse período.
2: Quem recebe ou utiliza Vale Alimentação e Vale Refeição deve ficar atento às regras para o uso desses benefícios.
1: A regulamentação, feita no final de julho, amplia a aceitação dos cartões, reduz custos para os estabelecimentos e reforça que os valores devem ser usados apenas na compra de alimentos e refeições.
2: Confira na reportagem como essas regras se aplicam a trabalhadores e estabelecimentos.
9: Localizado em um shopping de Brasília, o restaurante do empresário Pedro Mendonça faz parte de uma rede especializada em frutos do mar com mais de 30 anos de história. O comércio foi fundado pelo seu pai nos anos 90 e de lá para cá passou por adaptações. Entre elas, a variedade nas formas de pagamento. Segundo Pedro, oferecer o Vale Refeição como uma das alternativas ajuda a atrair novos clientes e facilita o acesso do público ao negócio da família.
10: A pessoa que usufrui desse Vale Refeição, ela ganha crédito, ela tem que usar ele, então ela dá preferência para usar, de fato, em restaurantes que ela possa aproveitar esse crédito. Então, eu vejo mais como o principal benefício é essa possibilidade de ter novos clientes.
9: Instituídos há mais de 50 anos por meio de lei, o Vale Refeição e o Vale Alimentação fazem parte do Programa de Alimentação do Trabalhador, o PAT. Os benefícios oferecidos pelas empresas aos colaboradores funcionam como um crédito para garantir uma alimentação adequada. Neste ano, um decreto estabeleceu novas regras para o programa. A principal mudança, de acordo com Rogério Araújo, coordenador do PAT do Ministério do Trabalho e Emprego, é o estabelecimento do teto de 3,6% nas taxas cobradas pelas operadoras sobre as transações. A medida acaba com as cobranças de tarifas elevadas que muitas vezes inviabilizavam a adesão de estabelecimentos às bandeiras de cartão.
11: Por isso a limitação das taxas e o prazo de liquidação é tão importante. Esses estabelecimentos comerciais menores, restaurantes pequenos, supermercados de bairro, esse estabelecimento não vai mais precisar usar o capital de giro para fazer essa movimentação. Ele vai ser pago ali dentro dos 15 dias e com a taxa muito mais baixa. Então ele não vai ter perda em aderir ao PAT.
9: O decreto determina ainda que as empresas emissoras que possuem mais de 500 mil usuários ativos devem adaptar até novembro deste ano seus sistemas para que os cartões de Vale Refeição e Vale Alimentação funcionem em qualquer maquininha de pagamento. Além disso, Rogério Araújo destaca que o texto reforça que os valores destinados aos auxílios devem ser utilizados exclusivamente para compra de alimentos e refeições.
11: Esse programa foi criado com a ideia de que a gente pudesse fazer uma alimentação segura para o trabalhador, uma nutrição adequada para que ele desenvolva as atividades, não tenha problemas nutricionais, evitando inclusive acidentes de trabalho, faltas ao trabalho. E aí, claro, a consciência do trabalhador tem que ser também nesse sentido, de consumir o seu vale alimentação e refeição para o fim que é destinado, sem tentar fazer um uso inadequado, por exemplo, aquisição de produtos eletrônicos, ou ainda com essa venda do benefício.
9: Empresas, operadoras e estabelecimentos que descumprirem as regras estão sujeitos a sanções administrativas, com multas que variam de 5 mil a 50 mil reais. Quem descumprir a regulamentação também pode perder benefícios fiscais previstos na legislação. Reportagem Gabriela Noronha.
1: Estão abertas as inscrições para cursos de detecção precoce de câncer na atenção primária.
2: São 7 cursos online e gratuitos voltados para equipes de saúde.
1: O foco das capacitações está na prevenção e no diagnóstico rápido dos tipos frequentes da doença.
12: Profissionais da atenção primária à saúde podem se inscrever para 7 cursos gratuitos e 100% online para detecção precoce do câncer. A iniciativa traz qualificações como a detecção precoce de câncer, prevenção dos fatores de risco para cânceres, rastreamento organizado, detecção precoce de câncer do colo do útero e de mama e gestão de base populacional na atenção primária. Os cursos têm matrículas abertas por prazo indeterminado. Os cursos contribuem para o fortalecimento das redes de atenção à saúde e para a qualificação do cuidado ofertado à população. Eles fazem parte de iniciativa que apoia a organização e a qualificação dos processos de trabalho das equipes que atuam na atenção primária para a detecção precoce dos cânceres e a continuidade do cuidado. Além de cursos, são ofertados materiais técnicos e educativos a profissionais e gestores. Daniele Popov para A Voz do Brasil.
1: Professores e educadores de todo o país já podem escrever projetos que usam jogos interativos em sala de aula.
2: É a primeira edição do Prêmio Desenvolvimento em Jogo do Ministério da Integração e do Desenvolvimento Regional.
13: Será realizada a primeira edição do Prêmio Melhores Práticas do Desenvolvimento em Jogo e que está com inscrições abertas até o dia 30 de agosto. A premiação é voltada a práticas de aplicação do desenvolvimento em jogo em ambientes pedagógicos por docentes e facilitadores no ensino formal e não formal. O desenvolvimento em jogo é um material elaborado para comunicar conceitos da Política Nacional de Desenvolvimento Regional através de um jogo estilo RPG. É uma maneira interativa de experiência de aprendizado. O edital contempla práticas desenvolvidas no ensino fundamental e médio, na graduação e pós-graduação em projetos de extensão universitária, instituições comunitárias, escolas legislativas, escolas de governo e atividades formativas em colegiados de políticas públicas e municípios. Serão selecionadas 30 iniciativas pedagógicas distribuídas entre 10 categorias. O resultado final está previsto para ser divulgado em 9 de novembro. Dilson Santa Fé, para A Voz do Brasil.
1: O edital da premiação está disponível em gov.br/mdir.
2: Estudantes e pesquisadores de todo o país têm até esta sexta-feira, 14 de agosto, para se inscrever no Prêmio Jovem Cientista 2026.
1: A premiação busca estimular projetos com soluções inovadoras usando inteligência artificial.
14: Foi observando a rotina dos castanheiros no Vale do Javari, no Amapá, que a estudante Manuele da Costa Pereira desenvolveu um kit portátil para a produção de energia elétrica a partir do sol.
15: Durante essas expedições, a gente começou a observar e a vivenciar o dia a dia deles em campo. E aí, a partir disso, a gente começou a pensar sobre alternativas para melhorar a qualidade de vida deles, né? Que eles não tinham o básico. elétrico, nem para iluminar um acampamento à noite. Ou quando tinham, eram geradores movidos a óleo diesel, que são pesados e poluentes também. Esse kit ele funciona como um mini gerador de energia elétrica a partir do sol.
14: Foram 2 anos trabalhando no projeto, no Instituto Federal do Amapá. O empenho deu resultado e Manuele ganhou o prêmio Jovem Cientista na categoria Estudante de Ensino Superior. Jovens pesquisadores interessados em seguir os passos de Manuele e concorrer ao prêmio têm até o dia 14 de agosto para inscrever projetos. O tema desta edição do Jovem Cientista é Inteligência Artificial para o Bem Comum. A ideia é que estudantes e pesquisadores apresentem projetos que explorem o potencial da IA para a solução de problemas reais, como melhoria de serviços públicos, ampliação do acesso à saúde e educação, inclusão digital e sustentabilidade ambiental. O presidente do Conselho Nacional de Desenvolvimento Científico e Tecnológico, o CNPq, vinculado ao Ministério da Ciência, Tecnologia e Inovação, Olival Freire Júnior, destacou a importância da premiação.
16: A particularidade desse prêmio, que é um prêmio para tentar fisgar um jovem promissor. Então, não é o prêmio para o pesquisador já consolidado. Então, é uma tentativa, nos mantendo na questão do futebol, de você olhar para a divisão de base e dizer, aquilo ali tem futuro.
14: Podem se inscrever para o Prêmio Jovem Cientista, estudantes do ensino médio, superior, mestrado ou doutorado. Também são aceitas inscrições de mestres e doutores já formados, com idade até 39 anos. Reforçando, as inscrições vão até o dia 14 de agosto e podem ser feitas pelo site jovemcientista.cnpq.br. Com locução de Thaís de Araújo, reportagem Luana Karen.
2: Termina amanhã o prazo para que os candidatos pré-selecionados na segunda chamada do ProUni, o Programa Universidade para Todos, comprovem as informações da inscrição.
1: Os documentos devem ser apresentados diretamente na instituição de ensino para a qual o estudante foi selecionado.
2: Para saber mais, acesse acessounico.mec.gov.br.
1: E essas foram as notícias do Governo Federal.
2: Uma realização da Secretaria de Comunicação Social da Presidência da República.
1: Com produção da empresa Brasil de Comunicação.
2: E agora com as notícias do Poder Judiciário e do Congresso Nacional. Boa noite.
1: Boa noite para você. Até amanhã.
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19: Supremo Tribunal Federal confirma a decisão liminar do ministro Flávio Dino, que reconhece a omissão do Congresso Nacional na regulamentação da mineração em terras indígenas.
20: STJ afasta a prescrição em ação indenizatória sobre os crimes de maio. Pedidos serão analisados pela Justiça Paulista.
21: TSE condena vereador por violência política contra colega mulher.
22: Boa noite, eu sou Arthur Filho.
23: E eu sou Walter Lima.
20: Supremo Tribunal Federal confirma a decisão liminar do ministro Flávio Dino, que reconhece omissão do Congresso Nacional na regulamentação da mineração em terras indígenas.
23: O caso concreto envolve o território Cinta Larga, que abrange cerca de 2 milhões e 700 mil hectares, localizados na divisa entre os estados de Rondônia e Mato Grosso. Marta Ferreira.
24: A Constituição não impede que haja mineração em territórios indígenas, mas condiciona isso à autorização do Congresso Nacional, à consulta às comunidades afetadas e à garantia de participação nos resultados da atividade. Até o momento, no entanto, o Legislativo não definiu as regras para a atividade. Diante dessa situação, a coordenação das organizações indígenas do povo Cinta Larga entrou com ação no Supremo. Em fevereiro, o ministro Flávio Dino, relator do caso, concedeu medida cautelar e reconheceu a existência de omissão inconstitucional do Poder Legislativo, entendimento que foi referendado pelo plenário do STF nesta quinta-feira.
20: Na abertura da sessão plenária desta quinta-feira, o presidente do Supremo Tribunal Federal, ministro Edson Fachin, anunciou apoio ao ministro Flávio Dino, que vem sofrendo ameaças. Vamos ouvir um trecho da fala do ministro.
25: A presidência do Supremo Tribunal Federal,
0: em nome deste tribunal, manifesta solidariedade ao ministro Flávio Dino e reconhece que ameaças à segurança física dos ministros e familiares devem ser apuradas com rigor. A Secretaria de Polícia Judicial do Supremo Tribunal Federal colaborará com as autoridades públicas para a plena elucidação dos fatos e pela responsabilização, inclusive penal, de quem tiver praticado crimes.
23: O presidente do STF também defendeu a democracia, a Constituição Federal e as liberdades fundamentais, como a liberdade de imprensa.
20: STJ afasta a prescrição de 5 anos em ação civil pública de indenização sobre os chamados crimes de maio, ocorridos em São Paulo em 2006.
23: O processo voltará à primeira instância, que deverá analisar os fatos e os pedidos de reparação. Fátima Uchoa.
3: Os crimes de maio foram uma série de episódios violentos marcados por ataques do primeiro comando da capital contra forças de segurança e pela reação policial, que causaram mais de 500 mortes, muitas em situações não esclarecidas. Na origem, o Ministério Público de São Paulo reuniu pedidos de reparação individual e coletiva, incluindo danos, assistência, preservação da memória e medidas de não repetição. Seguindo o voto do relator ministro Teodoro Silva Santos, a maioria da primeira sessão do STJ considerou alegações de execuções sumárias, desaparecimentos de pessoas, participação ou omissão de agentes públicos e falhas nas investigações. Também considerou os compromissos internacionais assumidos pelo Brasil na proteção dos direitos humanos.
20: TSE condena vereador por violência política contra colega mulher.
23: O caso é de Nova Friburgo, no Rio de Janeiro. Fábio Ruas.
4: A vereadora Priscila Pita, do PT, foi vítima de violência política de gênero praticada pelo vereador José Sebastião Rabelo, do Solidariedade, na Câmara Municipal de Nova Friburgo. Sebastião foi condenado a 1 ano de reclusão e teve os direitos políticos suspensos. O TSE ainda declarou José Sebastião inelegível. Para o relator do caso no TSE, ministro Dias Toffoli, o vereador submeteu a colega a constrangimentos, humilhações e ameaças, com discriminação de gênero, com o objetivo de impedir ou dificultar o pleno exercício de mandato de vereadora.
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20: A você, uma boa noite.
23: E até amanhã.
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7: Eu sou Paula Groba.
25: E eu sou Humberto Pinheiro.
7: E estes são os destaques de hoje do Jornal do Senado, que começa agora.
25: Senado aprova liberação de dinheiro para socorro a vítimas de desastres naturais.
7: Redução de tributos sobre combustíveis e isenções para a Copa Feminina de 2027 são aprovadas.
25: Senado aprova mudanças em imposto para dar mais segurança ao produtor rural.
7: Boa noite.
25: Boa noite.
7: O Senado aprovou a garantia de recursos para o socorro e a assistência a vítimas de enchentes e secas no país. Senadores aprovaram um crédito extraordinário de 305 milhões de reais.
25: O dinheiro deve beneficiar cerca de 1 milhão e 600 mil pessoas. Repórter Alexandre Campos.
26: O dinheiro está sendo destinado a cobrir despesas urgentes e imprevisíveis relacionadas a ações emergenciais de socorro a vítimas, à assistência humanitária e ao restabelecimento de serviços essenciais em diversas regiões do país. O Poder Executivo justificou o pedido de gasto extra, já que o país, no início deste ano, experimentou eventos climáticos diversos, com estiagem em algumas regiões e excesso de chuvas em outras. Em comum, mortes, destruição e deslocamento forçado de pessoas, o que exigiu a liberação do dinheiro de forma emergencial. A relatora da medida provisória na Comissão Mista de Orçamento, orçamento foi a senadora Tereza Cristina, do PP de Mato Grosso do Sul. Ao apresentar relatório favorável ao texto, ela chamou a atenção para a necessidade de o governo adotar uma postura preventiva, já que muitos desastres se repetem ano após ano.
6: Defesa Civil não espera. Diante de desastres que já atingiram milhões de brasileiros, socorrer as vítimas é dever do Estado, não favor de governo. O desastre é sempre uma tragédia, mas não é uma surpresa. Um país que, estação após estação, precisa correr para socorrer aquilo que poderia ter prevenido, não enfrenta um problema de imprevisibilidade. Enfrenta um problema de planejamento.
26: Pelo texto da MP, que segue para promulgação, 1 milhão e 600 mil pessoas devem ser atendidas com os recursos liberados.
7: Senadores também autorizaram 3 operações de crédito da cidade de São Paulo com bancos internacionais. 2 delas financiam um programa de redução da emissão de gases poluentes por meio da eletrificação de frota de ônibus. Os empréstimos serão com o Banco Interamericano de Desenvolvimento e com o Banco Internacional para Reconstrução e Desenvolvimento, num total de US$496.600.000.
25: A terceira operação será destinada ao Avança Saúde 2, programa de reestruturação da rede hospitalar do município de São Paulo. Os projetos seguem para promulgação.
7: Avançou no Senado o projeto que amplia a transparência das informações que faculdades e universidades devem fornecer aos alunos.
25: Documentos como credenciamento e autorização dos cursos deverão ser apresentados no início de cada período letivo. Repórter Rodrigo Rezende.
8: Instituições de ensino superior deverão apresentar aos alunos, de forma simples e acessível, os atos de autorização e reconhecimento dos cursos superiores oferecidos. A medida deve ser feita no início de cada período letivo. Projeto com esse objetivo, da senadora Jussara Lima, do PSD do Piauí, foi aprovado pela Comissão de Educação do Senado. O senador Espiridião Amin, do Progressistas, de Santa Catarina, apresentou o relatório favorável ao projeto feito pelo senador Confúcio Moura, do MDB de Rondônia.
9: Conferindo segurança aos estudantes quanto à qualidade da instituição e segurança quanto ao curso em que estudam ou estudaram, bem como à sociedade que terá assegurada a formação adequada dos novos profissionais. A expansão quantitativa do ensino superior tem demandado esse tipo de cuidado.
8: A instituição também fica obrigada a apresentar aos estudantes no início do período letivo os programas dos cursos e demais componentes curriculares, sua duração, requisitos, qualificação dos professores, recursos disponíveis e critérios de avaliação. O projeto segue para análise da Câmara dos Deputados.
7: E a Comissão de Constituição e Justiça aprovou o projeto que cria o Estatuto dos Cães e Gatos com deveres para os tutores, como alimentação adequada, vacinação e proteção contra o abandono. O texto também regulamenta os animais comunitários e estabelece regras para garantir o bem-estar dos animais. A proposta segue para a Comissão de Meio Ambiente.
25: Também avançou no Senado um projeto que aumenta as penas para maus-tratos e permite, em casos de crueldade praticada por crianças e adolescentes, a aplicação da medida socioeducativa de internação. Repórter Bruno Lourenço.
10: O projeto de lei inclui ações contra animais praticadas com crueldade extrema ou com potencial concreto de causar lesão grave ou morte, como nova hipótese de internação para menores de idade. A proposta também aumenta penas para maus-tratos contra animais em geral. A relatora, senadora Leila Barros, do PDT do Distrito Federal, defendeu maior cuidado com os animais.
11: A vedação à crueldade, ela constitui fundamento central do direito animal brasileiro e confere proteção aos animais individualmente considerados. Essa proteção constitucional também se relaciona à dignidade da pessoa humana na medida em que a submissão de animais à crueldade degrada os próprios valores éticos que devem orientar as ações humanas e a atuação estatal.
10: O texto, que será submetido a turno suplementar de votação na CCJ, ainda aumenta a punição em casos que envolvam tortura, abuso sexual ou transmissão das agressões pela internet.
7: O Senado aprovou e seguiu para a sanção o projeto que trata da redução de tributos sobre combustíveis e isenções para Copa do Mundo Feminina de 2027.
25: O texto também inclui isenções para a produção de fertilizantes e exploração dos chamados minerais críticos. O repórter Pedro Pincer tem mais informações.
12: O projeto prevê a redução de tributos federais sobre a importação, a produção e a venda de óleo diesel rodoviário, biodiesel, gasolina, etanol e querosene de aviação. Segundo o texto, o que o governo deixar de arrecadar será compensado pelo aumento da receita após o início do conflito entre Irã e Estados Unidos em fevereiro deste ano. A relatora, senadora Tereza Leitão, do PT de Pernambuco, destacou a importância da aprovação do texto para o setor de combustíveis em um cenário de conflito iminente entre grandes produtores.
1: Felizmente, o Brasil adotou algumas medidas, como a redução de tributos federais e a concessão de subvenções a produtores e importadores, condicionadas à redução equivalente do preço de venda. Que amorteceram o choque sobre os preços domésticos. No caso da gasolina e do GLP, as diferenças entre os preços pré-guerra e os atuais são inferiores a 5%. É necessário, contudo, que essas políticas se mantenham.
12: Entre as medidas para os produtores rurais, o texto reduz de 50% para 30% o limite da receita com exportação para que a empresa possa deixar de pagar o imposto sobre bens e serviços e a contribuição sobre bens e serviços. A União poderá conceder até 5 bilhões de reais em créditos fiscais para a produção de fertilizantes, matérias-primas, remineralizadores e bioinsumos entre 2027 e 2031. A proposta também prevê medidas como regras para a destinação de recursos a hospitais inteligentes de alta complexidade e benefício fiscal para a FIFA para a realização da Copa do Mundo de Futebol Feminino em 2027. O texto segue agora para a sanção presidencial.
7: E quem produz no campo pode ter mais segurança na hora de calcular o imposto sobre sua propriedade. A Comissão de Assuntos Econômicos aprovou mudanças no ITR, o Imposto Territorial Rural, para evitar que benfeitorias e investimentos feitos pelo produtor aumentem indevidamente a cobrança.
25: A proposta agora segue para análise da Câmara dos Deputados. Repórter Marcela Cunha.
2: O texto busca dar mais segurança no cálculo do Imposto sobre a Propriedade Territorial Rural, o ITR, principalmente na definição do valor que serve de base para a cobrança, que é da terra nua, ou seja, sem construções e melhorias. Autor da proposta, o senador Jaime Campos, do União de Mato Grosso, afirma que o modelo atual gera insegurança para produtores rurais.
13: O atual modelo, cálculo do ITR, ele é incoerente e injusto, vamos ser honestos aqui. O preço de mercado, lamentavelmente, ele não, às vezes não é compatível. O problema prejudica muitos produtores rurais do nosso Brasil.
2: A proposta também prevê que o ITR não seja cobrado sobre imóveis rurais invadidos quando a ocupação impedir o uso econômico da propriedade e permite que o contribuinte apresente um contralaudo técnico válido por 5 anos quando discordar dos valores usados pela Receita Federal para calcular o valor da terra.
25: Com edição de Paula Groba e trabalhos técnicos de João Lira, o Jornal do Senado fica por aqui. Acompanhe agora as notícias da Câmara dos Deputados. Boa noite.
7: Boa noite e até amanhã.
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14: Câmara cria benefício fiscal para empresas de combustíveis e fertilizantes.
15: Projeto cria fundo para financiar exportador atingido por tarifas dos Estados Unidos.
14: Plenário obriga a realização de check-ups periódicos para mulheres no SUS.
15: Deputados fixam regras para reconhecimento facial em espaços públicos.
14: Boa noite. Na primeira semana de esforço concentrado antes das eleições, os deputados aprovaram várias matérias. Entre elas, a Câmara aprovou regras para o uso de reconhecimento facial em espaços públicos, como informa o repórter Antônio Vital.
16: A Câmara dos Deputados aprovou o projeto que define regras para o uso de sistemas de reconhecimento facial por órgãos do governo e nos serviços públicos essenciais, como ônibus e metrô. O projeto, apresentado pelo deputado Rodrigo Gambale, do Podemos de São Paulo, permite o uso do reconhecimento facial em estações de metrô, trem e ônibus, no interior de composições e plataformas, nas ruas, edifícios públicos e repartições administrativas. Mas o texto prevê ressalvas. De acordo com a proposta, uma pessoa não poderá ser abordada, detida ou ter seus direitos restringidos apenas porque foi identificada por um sistema automático. Antes de qualquer medida, a identificação terá que ser conferida por uma pessoa. O mesmo vale para o envio de alertas a órgãos de investigação criminal. O texto também proíbe o uso do reconhecimento facial para perseguição de pessoas ou grupos por motivos discriminatórios, políticos, ideológicos ou religiosos. fica ainda proibida a vigilância em massa sem motivo específico, bem como monitoramento de áreas sensíveis, como banheiros, vestiários e locais de culto. Já o tratamento de dados biométricos só poderá ocorrer em atividades de investigação ou segurança pública, controle de acessos a locais restritos com consentimento do titular, prevenção de fraudes, busca de pessoas desaparecidas, localização de foragidos da justiça, prevenção de atentados, apoio a ações de defesa civil ou resposta a emergências. Relator em plenário, o deputado Sinaldo Bulhões Júnior, do MDB de Alagoas, defendeu que a tecnologia pode fortalecer a segurança em locais de grande circulação e ajudar as forças policiais na localização de foragidos e de pessoas desaparecidas. Ele também argumentou que a regulamentação é necessária porque o reconhecimento facial já vem sendo usado por estados e municípios sem regras nacionais unificadas.
0: A eficácia desses sistemas é demonstrada pelos diversos casos recentes em que suspeitos e condenados por crimes bárbaros ficam identificados e presos pela polícia graças à tecnologia do reconhecimento facial. Os sistemas de reconhecimento facial e os demais meios automatizados de identificação biométrica apresentam ainda outras vantagens. Eles mostram-se dissuasórios de delitos como assédios em transportes públicos.
16: O projeto também prevê regras de governança e transparência. Os sistemas terão que manter registros de auditoria, adotar criptografia e controle de acesso às bases de dados, além de realizar testes periódicos de precisão. Obriga ainda o poder público a priorizar tecnologias certificadas em relação à neutralidade racial e à correta identificação de características físicas. A fiscalização caberá à Autoridade Nacional de Proteção de Dados, a ANPD. O projeto que estabelece regras para o uso de reconhecimento facial em espaços públicos agora será analisado pelo Senado. Rádio Câmara de Brasília, com informações de Daniela Ilessa, Antônio Vital.
3: Educação.
15: Os deputados aprovaram proposta que impede a retenção dos recursos do fundo que financia a conectividade das escolas públicas. O governo foi contra a medida, como explica a repórter Ana Raquel Macedo.
17: O plenário da Câmara aprovou o projeto que impede que o governo retenha os recursos do Fundo de Universalização dos Serviços de Telecomunicações, o FUST. O FUST é destinado a financiar a expansão da infraestrutura de comunicações, a conectividade de escolas públicas, a cobertura em áreas rurais e remotas e a conexão de pontos de interesse público. O fundo é financiado por empresas de telecomunicações que contribuem com 1% de sua receita operacional bruta. Além de tornar os recursos do FUST não sujeitos a contenções orçamentárias, a proposta também prorroga por mais 5 anos o benefício de redução de até 50% da contribuição ao FUST para empresas do setor que investirem recursos próprios em programas aprovados pelo Conselho Gestor do Fundo. O projeto foi apresentado pelo deputado Juscelino Filho, do PSDB do Maranhão, e recebeu parecer favorável da relatora, deputada Maria Rosas, do Republicanos de São Paulo. No plenário, foi aprovado com 333 votos favoráveis e 91 contrários. A bancada do governo criticou a proposta. O deputado Tarcísio Mota, do PSOL do Rio de Janeiro, defendeu o uso do FUST para levar conexão às escolas, mas questionou os critérios para a proibição de retenção dos recursos.
19: Na hora que a gente está falando em gastos sociais, contingencia, e na hora que a gente está falando de outras coisas, como esse, que embora seja para escolas, ele é definido por um conselho gestor da própria empresa, aí não pode contingenciar.
17: Já o autor da proposta, deputado Juscelino Filho, ex-ministro das Comunicações do governo Lula, disse estranhar a falta de apoio da bancada governista. Ele disse que o fundo, criado no ano 2000, ficou mais de 20 anos sem ser usado.
21: Estamos garantindo o não contingenciamento do FUST, garantindo a sua renovação por 5 anos para que os projetos, todos os mecanismos que são aprovados no Conselho Gestor, onde tem representantes de vários ministérios, sejam executados.
17: O projeto que impede que o governo retenha os recursos do Fundo de Universalização dos Serviços de Telecomunicações, o FUST, seguiu para a análise do Senado. Da Rádio Câmara de Brasília, com informações de Antônio Vital, Ana Raquel Macedo.
3: Justiça.
14: A Câmara aprovou o projeto que reajusta o valor das custas na Justiça Federal. Entenda a questão com o repórter Márcio Aquilissardi.
22: O plenário da Câmara aprovou o projeto que reajusta o valor das custas processuais cobradas pela Justiça Federal.
3: As custas são os valores que as partes de um processo têm que pagar para cobrir os gastos com os serviços da justiça durante um processo. Elas funcionam como uma taxa para manter o trabalho de juízes, servidores, cartórios e atos como citações e perícias. O projeto apresentado pelo Superior Tribunal de Justiça, o STJ, também cria um fundo para financiar a modernização da Justiça Federal. E esse fundo não poderá ser usado para pagar salários. A proposta define valores para as custas relativas às diversas etapas dos atos judiciais. As custas de uma ação civil, por exemplo, correspondem a 2% do valor das causas e variam de um valor mínimo de R$ 112 até o máximo de R$ 62 mil. De acordo com o projeto, os valores serão corrigidos a cada 2 anos e ficarão isentos do pagamento pessoas que ganham menos de R$ 5 mil por mês, o governo federal, estados e municípios. Também ficam isentos o Ministério Público, a Defensoria Pública e os autores de ações populares, ações civis públicas e ações coletivas. A proposta teve como relator no plenário o deputado Rubens Pereira Júnior, do PT do Maranhão. Ele disse que o reajuste do valor e a criação do fundo vão ajudar a melhorar os serviços da Justiça Federal.
4: Esse fundo vai permitir melhor aparelhamento da Justiça Federal, vai permitir maior interiorização da Justiça Federal, vai permitir que nós ampliemos a quantidade de mutirões da Justiça Federal e que, portanto, sem dúvida alguma, vem em boa hora para melhorar a prestação de serviço jurisdicional no nosso país.
3: O projeto que reajusta o valor das custas processuais cobradas pela Justiça Federal foi enviado para sanção presidencial e pode virar lei. Da Rádio Câmara de Brasília, com informações de Antônio Vital, Márcio Aquiles Sardi.
5: Transportes.
6: O plenário da Câmara aprovou punição para quem usar veículo ou embarcação para abandonar animais. O repórter Marcelo Larcher nos traz as razões para a proposta.
20: A Câmara dos Deputados aprovou o projeto que altera o Código de Trânsito e a Lei de Segurança do Tráfego Aquaviário para tornar infração gravíssima o uso de veículo ou embarcação para abandonar animais. A punição será multa multiplicada por 10 e suspensão do direito de dirigir por 12 meses. No caso de abandono de cão ou gato, a suspensão do direito de dirigir será maior, de 18 meses. Se o abandono resultar em morte, atropelamento ou lesão do animal, a multa será aplicada em dobro. Em caso de reincidência no período de até 24 meses, o motorista terá a Carteira Nacional de Habilitação cassada. As mesmas regras valerão para quem usar embarcação, como barco a motor, lancha ou moto aquática, para abandonar animais em locais como rios, lagos e represas. Relator da proposta, o deputado Fred Costa, do PRD de Minas Gerais, argumentou que o abandono de animais é uma forma grave de crueldade e que o uso de veículo torna a conduta ainda mais reprovável. Segundo ele, muitas vezes o animal é levado para um local distante, justamente para dificultar o retorno, o resgate ou a identificação do responsável. O relator também afirmou que esse tipo de abandono aumenta o sofrimento do animal e o risco de morte, atropelamento, fome, sede, doenças, exposição ao clima e ataques de outros animais. No caso das vias públicas, ele destacou ainda o risco para a segurança do trânsito. No plenário, o relatório foi lido pelo deputado Luiz Lima, do Novo do Rio de Janeiro, que defendeu a proposta.
23: Esse projeto traz a possibilidade do motorista ter a sua cassação em relação à sua habilitação, se ele for um reincidente de abandono de animais no prazo de 24 meses, e parabenizar o deputado Fred Costa.
20: O plenário aprovou ainda a medida provisória que destina R$ 305 milhões ao Ministério da Integração e do Desenvolvimento Regional. O objetivo é financiar ações de proteção e defesa civil em resposta a desastres naturais, como chuvas intensas e secas, que afetam diversas regiões do Brasil. A medida provisória e o projeto que pune o uso de veículo ou embarcação para abandonar animais seguiram para análise do Senado. Da Rádio Câmara de Brasília, com informações de Daniele Lessa e Antônio Vital, Marcelo Larcher.
5: Saúde.
6: A Câmara aprovou o projeto que obriga a realização de check-ups periódicos para mulheres no SUS. O texto já pode seguir para a sanção presidencial e virar lei, como nos informa Ana Raquel Macedo.
24: A Câmara dos Deputados concluiu a aprovação do projeto que obriga o Sistema Único de Saúde, o SUS, a disponibilizar check-ups anuais para as mulheres, com consultas médicas e exames. O projeto, apresentado pela deputada Nelly Aquino, do Podemos de Minas Gerais, foi aprovado pela Câmara em 2024 e, depois disso, foi alterado pelo Senado. O texto prevê que o SUS deverá oferecer o serviço com base em critérios baseados nas doenças e problemas de saúde com maior incidência, de acordo com critérios epidemiológicos. Também obriga a realização de campanhas para conscientizar as mulheres sobre a prevenção de doenças. Entre os exames previstos estão os destinados a identificar casos de hipertensão arterial, diabetes e doenças relacionadas ao colesterol. A prevenção de doenças cardíacas e de casos de câncer foi a principal justificativa da autora para a necessidade do check-up anual das mulheres na rede pública de saúde. Ao retornar para a Câmara, depois de ser modificado pelo Senado, o projeto foi defendido também pelo relator, deputado Paulo Soares, do Podemos de São Paulo.
1: Projeto fundamental no cuidado com a saúde preventiva de todas as mulheres do nosso país. É importantíssimo que a gente possa debater a situação da saúde preventiva, criando mecanismos que deem condições, inclusive, de diagnóstico precoce, por exemplo, das doenças oncológicas.
24: O projeto que propõe check-up anual para mulheres na rede pública de saúde também prevê campanhas de divulgação sobre a importância das atividades físicas, orientações sobre saúde mental e sobre o calendário de vacinas. Depois de aprovado pelo plenário, o projeto seguiu para a sanção presidencial e pode virar lei. Da Rádio Câmara de Brasília, com informações de Antônio Vital, Ana Raquel Macedo.
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8: Economia.
9: A Câmara aprovou um projeto que cria benefícios fiscais para empresas de combustíveis, terras raras e fertilizantes. O repórter Antônio Vital acompanhou a votação.
10: A Câmara dos Deputados aprovou o projeto do governo que permite que o excesso de arrecadação provocado pelo aumento do preço dos combustíveis registrado desde o início do ano se transforme em subsídio e subvenções para empresas do setor. O objetivo é reduzir o impacto da guerra entre os Estados Unidos e Irã nos preços do óleo diesel, biodiesel, gasolina, etanol e querosene de aviação. A proposta reduz a alíquota de tributos federais sobre a importação, produção e comercialização desses combustíveis. As empresas terão direito ainda ao uso de créditos tributários para descontar o pagamento de tributos, como PIS/PASEP e COFINS. A medida vale apenas para este ano, mas a empresa que não utilizar os créditos em 2026 poderá descontar do pagamento da CBS, tributo criado pela reforma tributária que começará a ser cobrado no ano que vem. O projeto também autoriza o governo a conceder créditos fiscais a empresas produtoras de fertilizantes entre 2027 e 2031, dentro do limite total de R$1 bilhão por ano. A relatora, a deputada Marussa Boldrin, do Republicanos de Goiás, alterou o texto original do governo e acrescentou na proposta benefícios para empresas do setor de minerais críticos e estratégicos e aquelas envolvidas na realização da Copa do Mundo Feminina. Excepcionalmente, os benefícios tributários concedidos a essas empresas ficam de fora de exigências previstas na Lei de Responsabilidade Fiscal. Dessa forma, obrigações como estimativa de beneficiários, metas de desempenho e mecanismos de avaliação de resultados deixarão de ser cobradas, o que vai valer apenas para este ano. A proposta também determina que os mesmos benefícios fiscais para a cadeia dos combustíveis fósseis sejam concedidos à dos biocombustíveis, para não provocar distorções no setor. Autoriza ainda o uso de créditos tributários pelas empresas produtoras de etanol. A relatora Marussa Boldrin justificou a importância da proposta.
11: Quando o mundo entra em crise, quem não pode pagar a conta é o brasileiro. Não pode ser o caminhoneiro na hora de abastecer, não pode ser a mãe de família quando a conta chega lá no supermercado, não pode ser o produtor rural quando coloca o trator para trabalhar. E muito menos podemos cometer os erros de tirar a competitividade do biocombustível, fruto de quem produz energia limpa dentro do nosso país.
10: O texto final aprovado contém limites para benefícios fiscais e subvenções, que na prática são uma espécie de ajuda financeira às empresas. Para os produtores de álcool, esse limite será de R$1,2 bilhão por ano. As empresas beneficiadas terão que ser aprovadas pela Receita Federal. O projeto foi aprovado por 318 votos contra 113, com críticas da oposição, como as feitas pelo deputado Luiz Lima, do Novo, do Rio de Janeiro.
23: Se nós fizéssemos conta nessa casa, como a gente faz conta na nossa própria casa, a gente não votaria a favor de um projeto como esse, que à primeira vista pode ser benéfico numa redução ali do preço do combustível, mas é uma bomba num lado da sociedade que está precisando de algo muito mais importante e vital.
10: Apesar das alterações feitas no texto original, o governo defendeu a aprovação do projeto, como diz a deputada Jandira Fegali, do PCdoB do Rio de Janeiro.
2: Esse projeto, ele possibilita a manutenção do preço dos combustíveis, a diferenciação com o etanol, que também é constitucional, e possibilita investimentos nacionais na área de fertilizantes e pesquisa de terras raras e minerais críticos.
10: Projeto que permite subsídios e subvenções para empresas produtoras e importadoras de óleo diesel, biodiesel, gasolina, etanol e querosene de aviação, seguiu para análise do Senado. Da Rádio Câmara de Brasília, Antônio Vital.
7: Votação.
12: Os deputados aprovaram um projeto que cria um fundo para financiar exportadores atingidos por tarifas dos Estados Unidos. A reportagem é de Márcio Aquilissardi.
3: O plenário da Câmara aprovou o projeto apresentado como resposta às tarifas impostas pelos Estados Unidos aos produtos brasileiros. O projeto, já aprovado pelo Senado, autoriza a criação de um fundo para ampliar o crédito a empresas exportadoras brasileiras, diretamente atingidas pelas tarifas. O fundo de crédito à exportação servirá para financiar capital de giro, compra de máquinas e investimentos produtivos, e contará com recursos do orçamento e outras fontes, como o Fundo de Garantia à Exportação, o FGE. A proposta estabelece regras para uso dos recursos, como limites para despesas administrativas e para o pagamento dos agentes financeiros envolvidos nas operações de crédito. A gestão ficará a cargo de um comitê coordenado pelo Ministério do Desenvolvimento, Indústria, Comércio e Serviços. Já a execução das operações será de responsabilidade do BNDES. O projeto também prevê compartilhamento de riscos entre fundos garantidores. O objetivo é ampliar a oferta de crédito sem comprometer os gastos públicos. O relator, deputado Isnaldo Bulhões Júnior, do MDB de Alagoas, resumiu o objetivo da proposta.
0: A matéria vem a criar um fundo auxiliar. Hoje as operações de exportações, elas são suportadas por um fundo garantidor. Que esse fundo vem, como já fala o nome, a garantir, a afiançar as operações de crédito para a exportação das empresas brasileiras. E o fundo auxiliar vem para evitar qualquer insegurança ao fundo garantidor.
3: O projeto que autoriza a criação

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6: Oi, turma, chegamos por aqui com Bandas e Companhia a partir de agora, juntinho de você no rádio, na internet, aonde você estiver acompanhando a nossa programação. Receba o nosso carinho, nosso abraço, a nossa gratidão. Que beleza, hein? O som do bailão chegando por aqui com Bandas e Companhia. As melhores bandas, o melhor do tchê pra gente curtir, então chega mais. Vem música, quem vem abrindo hoje a sequência musical, San Francisco, Nossa Vez. Tem Alô Narrador, Paulo de Souza e ainda a Rainha Musical cantando aqui no Bandas e Companhia a partir de agora.

0: narrador para o rodeio.
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0: Acertei bonito, rainha musical. Só o melhor tocando pra gente curtir por aqui, sempre, sempre com você.
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0: Tem mais, se eu não tivesse bloqueado. Essa aqui é da banda modelo. Pra curtir, Bandas e Companhia.

0: Calamidade Emocional, banda destaque nacional.
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0: Fechou a primeira sequência por aqui, aquele intervalo rapidão chegando. Bandas, volta já com Hora do Tchê, não saia daí.
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0: Bandas e Companhia que vai seguindo a Hora do Tchê. Vem por aqui nosso balanço com um sorriso lindo. Devolve, tem ainda grupo Bate Coxa com Chiquito e Bordoneio Veterinária. Bandas e Companhia com Hora do Tchê.
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1: Bandas e Companhia que vai seguindo depois do Hora do Tchê. Vem mais Doce Pecado chegando, Briga de Egos. E por aqui, Coração Baileiro, Coração Artificial, é o Bandas.
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1: Pérola Negra tocando Dois Homens e um Destino, é o que a gente curtiu. Vamos para mais um intervalo, a gente vai rapidão ali, volta já com Porto do Som, Grupo Bailaço e ainda a Banda Camarilha, depois do intervalo.
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1: Mais Bandas e Companhia por aqui. O intervalo foi rapidão e a gente já volta trazendo Sinceridade. Porto do Som, tem por aqui Grupo Bailaço, Romance Offline e ainda Camarilha, Chorando Álcool. É o Bandas e Companhia que segue sempre com você, onde você estiver.
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1: Chorando álcool, sim, chorando álcool, Camarilha. Vem Hora do Tchê, tá por aqui o Talagaço. Tamo domando, tem grupo Manotaço floreando a acordeona. Hora do Tchê.
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0: manter você aí.
1: Hora do Tchê, Grupo Manotaço, Floriano Acordiona. Intervalo, já já tem mais.
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5: Tem mais por aqui, é hora de recordações. Sim, vem São Francisco, preciso partir. Reni Dimensão, para conhecer uma mulher e ainda a banda Ecos, vamos mudar a nossa história. Recordações de banda.
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